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2: Bom, gente, a Mesa da Amargura é um projeto que eu venho há muito tempo querendo colocar em prática, né? Nesse momento especial, eu quero agradecer a presença de cada uma das pessoas que fazem presença aqui na mesa e agradecer por acreditar nesse projeto. Mais uma de amor para vocês.

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0: Valeu, Rio Negro e Solimões. Obrigado, rapaziada. Obrigado pelo carinho de estar aqui com a gente. Mas vocês não vão embora, não.
1: Não?
0: Era um pouquinho.
1: Fica mais um pouquinho.
2: Vamos lá.
0: O negócio é o seguinte: quando a gente recebe uma dupla como Rio Negro e Solimões do palco, não dá pra ficar só pulando, não. Essa rapaziada aqui tem aquelas molas de lurida que eles têm que machucar a gente.
1: Vai doer pra lá.
0: Ó. Tem alguma coisa aí pra...
1: Que bonitinho.

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1: Ótimo dia, minha gente. Estamos chegando para mais uma edição do programa Rota da Notícia. A partir de agora, você fica sabendo o que aconteceu em Santa Cruz do Capibaribe, no Agreste e em todo o estado de Pernambuco. O mundo da segurança pública e o cotidiano na cidade. Você fica sabendo de tudo aqui em primeiríssima mão com a maior e melhor equipe do jornalismo policial de toda a nossa região. Estaremos com você pela próxima uma hora, até às 8h30 da manhã, trazendo as informações da nossa região aqui para você que está ligado no Rota da Notícia nesta edição de quarta-feira, 30 de setembro de 2026. Daqui a pouquinho você confere detalhes aqui comigo. Atropelamento com vítima fatal é registrado na PS-160 no distrito de Pão de Açúcar. Daqui a pouquinho detalhes. GCM apreende moto abandonada no bairro da Palestina, aqui na Terra das Confecções. Motoqueiro é assassinado a tiros e colide contra caminhão no Agreste do estado. Jovem sai para jogar bola e é assassinado a tiros no centro de Casinhas. Motorista de aplicativo é vítima de assalto em Santa Cruz do Capibaribe e tem pertences levados. E ainda, uma hora após assalto, GCM recupera moto em Taquaritinga do Norte. Essas e outras notícias você confere aqui, agora, no Rota da Notícia. Sejam todos bem-vindos e bem-vindas a mais uma edição do nosso Rota da Notícia, que está apenas começando. Ontem não tivemos o nosso programa devido ao feriado dos padroeiros da cidade, né? Ontem tivemos a celebração da festa dos padroeiros Bom Jesus dos Aflitos e São Miguel. E aí temos o feriado municipal aqui. Não tivemos programa ontem. Mas hoje a gente repercute todas as informações relevantes que aconteceram nas últimas horas para você que está nos acompanhando em casa, no trabalho, no trânsito. Você que está no seu dia de folga e está aí acompanhando a gente. O nosso muito obrigado pela sua honrosa audiência, tá? Agradecemos demais a você que está pela internet nos assistindo e também a você que está nos ouvindo através do rádio. É você que está pela Rádio Vale, Rádio Cambuca FM, Jataúba FM e Rádio Pará FM também aqui no circuito com a gente. Nós queremos agradecer a todos, né, os parceiros que repercutem a nossa programação. A gente começa a trazer detalhes na edição de hoje de um atropelamento com vítima fatal que foi registrado na PS-160 em Pão de Açúcar, município de Taquaritinga do Norte. Mais um acidente de trânsito com vítima fatal aqui na nossa região e você confere os detalhes completos agora com a nossa equipe de reportagem.
2: Atropelamento com vítima fatal foi registrado na PS-160 no final da tarde desta terça-feira, início da noite, aqui no distrito de Pão de Açúcar, mais precisamente na entrada do sítio Ingá, na PS-160. A vítima foi José Manuel da Silva, de 64 anos. A vítima caminhava nas margens da PS-160 quando foi atingida por um caminhão Ford Cargo de cor prata. De acordo com informações preliminares ainda não confirmadas, a versão do motorista é de que a vítima simplesmente teria aparecido na frente do caminhão quando não deu tempo de frear. A família da vítima esteve presente no local do acidente, acompanhou os procedimentos adotados pela Polícia Científica e também pelo IML. A Guarda Civil Municipal de Taquaritinga do Norte esteve presente também no local do acidente, fazendo o isolamento do perímetro. Dado também o fluxo intenso na PS-160 no horário de pico, foi necessário fazer um isolamento no perímetro de maneira especial. Haja vista que, como você pode acompanhar nas imagens, o trânsito é intenso. Com imagens de Anderson Mardoqueu e apoio de Ademilton Silva, a reportagem é de Bruno Oliveira para o Santa Cruz Online.
1: Obrigado, Bruno, pelas informações. Uma motocicleta abandonada foi recuperada pelo efetivo da Romu no bairro Palestina, aqui em Santa Cruz do Capibaribe. E o repórter Tiago Manuel acompanhou mais detalhes desta ocorrência.
3: Em mais uma ocorrência apresentada na delegacia de Santa Cruz do Capibaribe pela Guarda Civil Municipal, equipe Romu, desta feita, outra motocicleta, uma Honda XRE 300, que foi localizada por esta equipe ali no bairro da Palestina. E novamente, nós conversamos com o 09, o GCM Oliveira, que vai trazer detalhes sobre esta ocorrência. Oliveira, mais uma motocicleta apresentada pela guarnição da Romu, não é isso?
4: Sim, mais uma motocicleta aí no dia de hoje, né? Enfatizando aí a confiança da população em nos repassar esses detalhes, essas informações, que foi o que aconteceu hoje. Recebemos informações que teria essa motocicleta aí abandonada aí no bairro da Palestina, né? O efetivo foi até o local e lá chegando conseguimos localizar a motocicleta.
3: Ô Oliveira, chegando no local, vocês conseguiram ver o que era que estava nessa motocicleta, a restrição com ela? O proprietário já se encontrava presente? Como foi?
4: Não, no momento o proprietário não se encontrava presente e a motocicleta também não tinha queixa de ou restrição para roubo e furto.
3: Aí nesse caso vocês trouxeram aqui para a delegacia de plantão, foi feito os procedimentos legais e a moto devolvida ao proprietário.
4: Fizemos as consultas necessárias, né? Localizamos a proprietária da motocicleta, entramos em contato, né? Que ela nos informou que teria vendido essa motocicleta para um terceiro e não teria tirado a moto do seu nome. Tentamos localizar esse terceiro aí. O filho da senhora conhece o terceiro, que comprou a motocicleta. Tentamos localizá-lo. Posterior, conseguimos localizá-lo. Ele alega que teve um surto aí, né? Pirou. Tentou subir ali a Serra da Palestina ali com a motocicleta, não conseguiu. Abandonou a motocicleta lá nas trilhas e veio embora para casa.
3: E aí a população contribuindo, né, para a localização dessa motocicleta e posteriormente devolução ao legítimo proprietário.
4: Sim, como eu já venho citando aí anteriormente, a população tem contribuído bastante, né? Tem tido a confiança de chegar e repassar as informações e com elas estamos trabalhando e organizando as ideias aí na cidade.
3: A equipe da Romu que vem realizando um excelente trabalho, como já destacamos, né? Apresentando várias ocorrências desse tipo e está sempre a postos.
4: Sim, todo dia aí o efetivo está ativo, né? Está trabalhando, está buscando, está trabalhando para a sociedade aí.
3: Destaca para a gente, Oliveira, o efetivo presente junto nessa ocorrência. Além do senhor, quem mais esteve presente?
4: O efetivo presente nessa situação foi o 02, o 04, o 09 e o 10.
3: Muito bem, a gente agradece aqui as palavras do GCM Oliveira, né? Que apresenta aqui essa ocorrência e parabeniza pelo excelente trabalho.
4: Obrigado, a Romu está aí à disposição. Conto com ela sempre.
3: Com informações direto da delegacia de plantão, Tiago Manuel para o Santa Cruz Online.
1: Obrigado, Tiago, pelas informações. Nós vamos trazer recadinho rápido agora dos nossos anunciantes e em seguida já vamos trazer detalhes de um homem que morreu em um acidente de trabalho aqui no estado de Pernambuco. Voltamos em instantes.
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1: Minha gente, um lanterneiro morreu em um acidente de trabalho. Esse caso aconteceu em Caruaru e o repórter Adielson Galvão tem mais informações após conversar com familiares da vítima. Essa conversa você confere completa agora aqui no Rota da Notícia.
8: Um homem morreu vítima de um acidente dentro da própria garagem de casa, caso que aconteceu na Rua 7, no conjunto habitacional Fernando Lira, aqui em Caruaru. A vítima, o Ernesto Fernando Júnior, tinha 45 anos de idade. Ele era lanterneiro, tinha desmontado um caminhão e estava preparando a cabine deste caminhão para pintar. Foi quando ele acabou sofrendo este acidente, né? Estava muito embriagado, mas o neto, que é o irmão da vítima, né? Tá aqui conosco aguardando a liberação do corpo do irmão aqui no IML, né? É quem vai nos contar como foi que tudo aconteceu, Neto.
9: Isso mesmo, ele foi botar o caminhão pra dentro, o caminhão tava com a metade fora, a metade dentro, né? Ele tem bebido muito, aí o caminhão tava sem nada, sem banco, sem nada, aí ele botou uma lata, naquilo ele deu uma arrancada no caminhão pra botar o caminhão pra dentro, já embriagado demais, ele perdeu o equilíbrio e caiu por trás do caminhão, assim, de lado, né? Tanto que o caminhão bateu na parede da frente e voltou pra trás, aí ele já tá debaixo do caminhão, que ele caiu batendo. Aí o caminhão terminou passando tudo na cabeça dele. Chegou a óbito na hora.
8: Ô, Neto, eu soube que ele tava tão bicado que pra colocá-lo em cima da cabine, né? Ele teve que contar com a ajuda de algumas pessoas que estavam lá.
9: Isso, exatamente. Foi um dos erros maiores dele aí, que ele queria de todo jeito, e ele era assim, meio problemático também, quando bebia, né? Aí se você não ajudasse ele já ficava com raiva de você, uma coisa, mesmo estando errado, ele tinha esse problema assim, era uma ótima pessoa, mas infelizmente nesse momento assim, ele era impaciente demais com as coisas e essa fatalidade aí.
8: Esse caminhão dele mesmo?
9: Não, de cliente, ele fazia serviço de cliente.
8: Ah, justamente, e pegou, ele na condição de lanterneiro, né? Pegou esse caminhão justamente para fazer o serviço de lanternagem e a pintura também.
9: Isso, exatamente, para pintar. E para chegar um processo desse aí, é preciso desmontar o caminhão todinho e fica sem nada, né? Sem banco, sem nada. Aí foi a situação que aconteceu, que ele tinha botado uma lata para se sentar em cima. Aí foi na hora que o caminhão deu arrancada, ele perdeu o equilíbrio e caiu de lado. Mas como ele caiu de lado, ele saiu batendo, aí correndo dele para debaixo do caminhão. O caminhão bateu na parede e voltou, o pneu passou na cabeça dele.
8: Ou seja, ficou esbagaçado.
9: Esbagaçado, exatamente.
8: O cara, e casado, tinha filhos?
9: Tinha filho, tinha dois filhos, três filhos ele tem. Infelizmente, um também já foi cefado a vida dele também já.
8: Assassinado foi?
9: Foi assassinado em escada.
8: Uhum.
9: Tava aprontando para lá, infelizmente, né, a gente colhe o que a gente planta.
8: E agora o Fernando, o Ernesto, né? Melhor dizendo, o Ernesto Fernando, ele acabou tendo esse fim trágico, né? Acabou sofrendo este acidente, que não houve nenhum culpado, e sim ele próprio, né? Ele que se colocou numa situação de risco, infelizmente acabou perdendo a vida.
9: Isso, exatamente. Ele mesmo que cavou a cova, né? Como se diz aí, é triste falar, mas infelizmente, ele sabendo o risco que ele tinha de já de montar nenhum carro para dirigir, muito embriagado, contando com os outros para entrar dentro do carro, já começou o erro por aí, né? Infelizmente chegou a fatalidade.
8: Pois é, gente, tá aí o corpo de Ernesto Fernando Júnior, 45 anos de idade, foi encaminhado aqui pro IML, vai ser liberado daqui a pouco para que os familiares possam cuidar do seu funeral. Acidente que aconteceu dentro da própria garagem da vítima, na Rua 7, conjunto habitacional Fernando Lira, aqui em Caruaru. As imagens são de Luiz Henrique, repórter Adielson Galvão.
1: Obrigado, Adielson, pelas informações. Um jovem de 19 anos foi assassinado a tiros no município de Casinhas, no Agreste de Pernambuco. Esse crime aconteceu no centro da cidade e teve como vítima João dos Santos Santana. De acordo com relatos de familiares fornecidos às autoridades policiais, João havia saído de casa momentos antes com o objetivo de participar de uma partida de futebol com os amigos. Pouco tempo depois, a família foi informada que o jovem tinha sido alvejado em via pública por diversos disparos de arma de fogo. Moradores da área relataram ter ouvido o barulho da execução, mas não souberam detalhar a dinâmica do crime ou a identidade dos executores. No local do homicídio, peritos e policiais recolheram as cápsulas deflagradas com os indícios e projéteis para calibres 380 e .40. A polícia prossegue com as investigações para determinar a autoria e motivação para este assassinato. Nós vamos para o nosso intervalo agora e daqui a pouquinho voltaremos com outros assuntos aqui no Rota da Notícia. Até já!
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1: Estamos de volta, agradecendo a você, a sua audiência, você que está nos acompanhando em sua casa, no seu trabalho, no trânsito. Obrigado a você que nos concede o primeiro lugar, né, nas rádios, no, onde nós estamos sendo retransmitidos e também aqui no nosso canal do YouTube. 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E vamos compartilhar essas informações com o máximo de pessoas, né, que você puder. Então você que está aí na nossa live, curta, comenta e compartilha, né, e nos permita chegar até outros lugares, né, até outras pessoas que estão nos acompanhar, né? Um abraço aqui para o Daniel Silva, que está ligado com a gente. Ana Paula também está ligada. A Claudana Cigaldino, Verineide Cavalcante, Manuel Feitosa, Sandra Silva, Beta Souza também está por aqui, Branca Josefa, a Maria Silva também mandou recadinho aqui para a gente. Gil Lima, ótimo dia para você. Edjane Silva também nos acompanhando, Silvânia Truta, Ezonete Maria, Ezequias José, um abraço para você, Ezequias. Um abraço para Vânia Ferreira também, Josué Aleixo, abraçando todos lá no Salão de Davi. Um abraço, Josué, obrigado também pela interação. E um abraço ao Cosminho, né, rapaz? Ontem eu vi ele lá no Santo Agostinho, nem deu tempo de parar para falar com ele, mas ele ouve todo santo dia o nosso programa. Um abraço para você e para toda a sua família, tá bom? Ó, vamos seguindo aqui com a nossa pauta, porque um elemento com extensa ficha criminal foi executado a tiros na cidade de Bonito. A vítima, identificada como Gabriel José da Silva de Farias, tinha 25 anos de idade. Você vai acompanhar mais detalhes desse caso na reportagem do Adielson Galvão.
8: A vítima, o Gabriel José da Silva de Farias, tinha 25 anos de idade. Na próxima quarta-feira faria 26 anos. Eu tô aqui com dona Rosicleide, que é a mãe da vítima, tá aqui no IML de Caruaru, aguardando a liberação do corpo do filho. Dona Rosicleide, como foi que tudo aconteceu?
15: Ele tava em Santa Cruz, morando lá.
8: Santa Cruz do Capibari. É,
15: tava passando uns tempos lá. Aí quando foi depois, ele passou uns tempos lá, mas ele depois se envolveu na vida do mundo, né? Nas drogas lá em Santa Cruz, tava aprontando, tava roubando lá. A gente dava conselho, ele não queria, já foi preso um bocado de vez, ajudava também, não queria. Aí quando foi ontem, ele apareceu lá em casa. Aí disse, mãe, eu vou me embora pra morar no sítio. Aí eu disse, tu vai, Gabriel, mesmo? Eu vou me embora. Aí pegou uma mulher que ele tinha arrumado e foi-se embora pra Riachão com essa mulher. Aí com a moto também, que eu não sei de onde ele tinha arrumado essa moto, né? Aí quando chegou lá pro lado do sítio, o menino que ele tava bebendo logo cedo, quebrou a moto e quando foi à noite, aconteceu. Chegou dois caras lá, aí deram dois tiros nele, mandou a mulher se afastar. E foi o que aconteceu lá em Riachão com ele.
8: Ou seja, foi assassinado na frente da companheira?
15: Foi, da companheira dele, que ele tinha levado daqui de Santa Cruz.
8: A senhora disse que ele passou um tempo lá em Santa Cruz, onde aprontou bastante, foi, né? E aí voltou lá para Bonito e resolveu ir morar sítio Riachão. Voltou quando?
15: Ele voltou ontem mesmo, aí ontem mesmo mataram ele lá.
8: Descobriram onde ele estava, talvez tenha voltado lá para Bonito, justamente na perspectiva de se esconder de alguém, né?
15: É, eu acho que sim, né? Que na hora que mataram ele, mandaram a mulher se afastar, né? Tiraram uma foto lá e disseram que o serviço estava feito.
8: Ô, minha querida, e esses caras chegaram lá de quê?
15: A menina não me informou não se ele estava encapuzado. Eu sei que estava só armado. E aí arrombaram a porta lá, onde era um barraco lá da minha tia, lá onde minha tia tem um bar. E meteram bala nele para lá e fugiram, né? Ninguém sabe.
8: A senhora já esperava por isso, pela vida que ele escolheu levar?
15: Já esperava já a notícia, né? Porque ele aprontava muito, principalmente em Santa Cruz. Os homens prendiam, no outro dia Gabriel dava solto de novo, dava conselho, passava lá em casa. Mãe, me dá um comer, eu dava um comer. Perguntava se ele queria tomar um banho, eu queria, mas continuava na vida da favela do Papelão, né? Vivia pra lá, numa favela que tem pra lá que eu não conheço. E aconteceu, né? Fazer o quê, né?
8: Já foi preso quantas vezes?
15: Ele foi preso em Caruaru, passou 3 anos. Aí foi solto, passou um ano aqui em Santa Cruz preso também. Aí depois foi preso nas delegacias, né? Mas foi liberado umas 4 vezes na delegacia.
8: Sendo preso. Presídio, ele comeu duas vezes, né?
15: É, foi duas vezes.
8: Caruaru, 3 anos, como a senhora falou, e Santa Cruz do Capibaribe, 1 ano. E há quanto tempo ele estava morando lá em Santa Cruz?
15: Olha, lá em Santa Cruz, eu acho que faz 5 anos que eu moro em Santa Cruz, né? Que eu vim embora pra cá, ele veio um tempo pra cá trabalhar, com a mulher separaram, aí continuou trabalhando pra lá. Aí depois foi embora pro sítio, foi lá e cá, ficou raindo, voltando, mas não tava tão, assim, ele aprontando, mas depois entrou numa vida, meu filho, que
8: dá droga. A senhora mora em Bonito, né?
15: É, eu sou de Bonito, mas tô morando em Santa Cruz. Faz 5 anos que eu moro em Santa Cruz.
8: Que bairro lá?
15: Eu moro lá na rua Tomé de Souza.
8: Pois é, bairro Nova Santa Cruz.
15: É, lá na Nova Santa Cruz eu moro.
8: Ok, dona Rosicleide. E a propósito, o corpo dele sendo liberado daqui a pouco, aqui do IML de Caruaru, onde vai ser velado, onde vai ser sepultado?
15: Ele vai ser velado lá no sítio e vai ser sepultado lá em Laje Grande, município de Catende.
8: Laje Grande é um distrito, o maior distrito lá de Catende, a terra natal de vocês, é isso?
15: É, a terra da gente é de Bonito, né? Mas ele vai ser enterrado lá em Catende, em Laje Grande.
8: Tem seu filho?
15: Não, tem não, filho não.
8: Tá aí, né, gente? O rapaz que vivia aprontando bastante, várias prisões, e que acabou sendo assassinado a tiros, que crime, né, que foi cometido por volta da meia-noite do sábado para o domingo, no sítio Riachão, área rural de Bonito. A vítima, o Gabriel José da Silva de Farias, tinha 25 anos de idade. As imagens são de Luiz Henrique, repórter Adielson Galvão.
1: Obrigado, Adielson, pelas informações. um motorista de um carro que transportava cerca de 800 gramas de maconha foi detido pela Polícia Rodoviária Federal e também pelo 15º Batalhão de Polícia Militar. O homem perdeu o controle do veículo e foi detido após capotar na BR-232 em São Caetano, no Agreste de Pernambuco. De acordo com os relatos de outros motoristas, o condutor estava realizando ultrapassagens em local proibido e obrigando outros veículos a saírem da rodovia. Logo depois, as forças de segurança encontraram o veículo capotado na rodovia. A suspeita é de que o condutor perdeu o controle do carro, colidiu contra um barranco e acabou capotando. Ao verificar o interior do imóvel, foram encontrados dois sacos com maconha. A polícia ainda informou, né, que o motorista ficou ferido e apresentava sinais de alteração psicomotora. No bolso dele foi encontrada uma porção de maconha. O motorista foi socorrido pelo SAMU para o Hospital Municipal de São Caetano e depois transferido para um hospital particular sob a custódia da PM. Após receber alta, ele será conduzido para a Delegacia de Polícia Civil. Recadinho rápido dos nossos anunciantes. Em um minuto eu volto, trazendo mais informações.
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1: Minha gente, um motociclista foi assassinado em Bezerros, aqui no Agreste de Pernambuco. José Elton Nascimento Lima, de 27 anos, teria sido perseguido por dois elementos que estavam em outra motocicleta. Durante a ação, ele foi atingido por disparos de arma de fogo nas costas. Em sequência, perdeu o controle da moto e colidiu contra um caminhão caçamba que estava estacionado. Ele morreu no local. A autoria e motivação do homicídio estão sendo investigadas pela Polícia Civil. A gente traz detalhes agora de uma ação rápida que aconteceu em Taquaritinga do Norte. Uma hora após um assalto, a GCM conseguiu recuperar uma motocicleta em Taquaritinga. O GCM Júnior conversou com a nossa equipe de reportagem e traz mais detalhes acerca desta situação.
17: Olha aqui, mais uma motocicleta foi recuperada pelo efetivo da Guarda Civil Municipal do município de Taquaritinga do Norte. Trata-se de uma Honda Pop. Esta tomada em assalto também nesse município, na localidade de Matheus Vieira. Eu conversei nesse momento com o GCM Júnior, que pode ser relatado, guerreiro, de informações iniciais sobre essa situação. Mais uma vez, boa noite.
18: Boa noite, Hans. Boa noite a todos. Recebemos informações de que essa motocicleta Honda Pop de cor vermelha teria sido tomada em assalto ali no sítio Matheus Vieira e que os indivíduos teriam acessado, descido pelo sítio Lagoa de Farias, né? De pronto, o efetivo iniciou rondas pelo local e na estrada se deparou com uma trilha, né, com um rastro de moto. E ao seguir a trilha, os rastros, conseguimos aí localizar o veículo abandonado numa área de difícil acesso. Infelizmente, não tivemos êxito em capturar os indivíduos, mas graças a Deus conseguimos aí em pouco tempo recuperar o bem do cidadão.
17: O Júnior, a vítima relata informações ou características dos elementos envolvidos nessa situação?
18: Ele informa que eram dois, né? Dois indivíduos novos, né? De pouca idade, né? Um moreno, um galego, mais galego, e que estavam bastante agressivos, né, no momento da ação, botaram o revólver nele, disse que se ele olhasse demais ia atirar, né, tocaram o terror realmente, né.
17: Inclusive os indivíduos acabaram saindo de dentro do matagal?
18: Isso, ele informa que vinha trafegando, né, na estrada, quando foi surpreendido, o indivíduo pulou na frente dele, já botando o revólver em cima dele e anunciou o assalto.
17: A gente pôde visualizar algumas imagens do local da recuperação, área de difícil acesso, até mesmo uma parte de uma serra aqui no município de Itacoaritinga.
18: Isso, é ali no sítio Lagoa de Faria, né, uma subida bastante íngreme, difícil acesso, eles subiram e esconderam essa motocicleta ali.
17: Avarias nessa moto?
18: Não, eles retiraram os retrovisores, né, mas a moto estava bem intacta.
17: Apesar de ser uma zona rural, qualquer tipo de informação por parte da população é bem-vinda para a captura desses indivíduos.
18: É, com certeza, né, de suma importância que a população passe informações, né, que colabora bastante para o nosso trabalho, né, e para o reconhecimento dos indivíduos.
17: Algo mais acrescentar? Fique à vontade.
18: Agradecer, né, sempre o trabalho da imprensa, sempre está divulgando nosso trabalho. E dizer à população que estamos sempre à disposição para servir a população norte-taquaritinguense.
17: Lembra qual o efetivo presente neste ocorrido?
18: É no comando da equipe GCM Dias, GCM Xavier e o GCM Júnior.
17: Tá aí, situação registrada, a motocicleta também já devolvida ao respectivo proprietário, essa moto que você visualiza através das nossas imagens. A reportagem é do Anderson Mardoqueu.
1: Obrigado, Anderson, pelas informações. Minha gente, o pai de um ex-prefeito foi sequestrado aqui no estado. A ocorrência envolvendo o pai de um ex-prefeito lá da cidade de Bom Jardim, que inclusive é candidato a deputado estadual, foi sequestrado durante a última segunda-feira em Limoeiro, aqui no Agreste de Pernambuco. Segundo as informações, os criminosos invadiram a residência de José Arimateia Francisco Prazeres, pai de Janjão, do PSD, e retiraram ele do imóvel juntamente com a companheira. Em seguida, o grupo teria seguido para outro imóvel que pertence à família, localizado no município de Bom Jardim, onde os cômodos foram vasculhados e os pertences revirados. Na sequência, José Arimateia e a esposa foram colocados novamente em um veículo que foi utilizado pelos criminosos e foram levados para outro local. O Grupo de Operações Especiais, o GOI, atuou nessa ocorrência e conseguiu localizar e resgatar as vítimas sem o pagamento de qualquer valor de resgate. O inquérito policial foi instaurado para apurar as circunstâncias do caso e identificar os envolvidos e responsabilizar os autores. As diligências permanecem em andamento. Após o desfecho da ocorrência, a equipe de Janjão divulgou uma nota oficial sobre o caso. Segundo o comunicado, José Arimateia foi localizado na usina Bom Jesus, na zona rural do Cabo de Santo Agostinho, e foi encaminhado para uma unidade de saúde, onde foi avaliado após apresentar escoriações nos braços. Ainda conforme a nota, ele está bem e recebe os cuidados necessários. A família agradeceu a atuação das forças de segurança envolvidas no resgate e também das pessoas que demonstraram solidariedade durante este período de angústia. Agora imagine você ficar na mira, né, de bandidos durante um intervalo de tempo como esse. Que começou em Limoeiro, aqui no Agreste do Estado. Depois seguiu para Bom Jardim. E no final, o casal, né, só foi encontrado numa usina no Cabo de Santo Agostinho. Imagina o tempo que essa família, que esse casal passou aí na mira desses envolvidos. E a polícia consiga chegar logo aos participantes desse esquema criminoso. Nós vamos para o intervalo agora e voltaremos a seguir com outros assuntos aqui dentro do Rota da Notícia. Até já!
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5: Estamos de volta aqui com Rota da Notícia e queremos agradecer a você que está nos ouvindo pelo rádio ou pela internet. O nosso agradecimento a você que está sempre nos acompanhando. E a gente já retorna aqui do nosso intervalo, mandando abraço ao pessoal que está interagindo com a gente sempre, né? Um abraço para a Daura Juliana, Tiago do Acordeon também está por aqui, José Vinícius, a Rose do Caldinho na Palestina, né? Na PA-160, o Wallace Moura também está ligado com a gente, Edileuza e Rogério lá do São Miguel. Um abraço ainda, né, para Nilza Medeiros, Alexandra Marinheiro lá no Maria Vieira. Um abraço para Aline, que também está ligada com a gente. Um abraço, seu João do Rádio, né? O pai da Cássia Vitória. Um abraço também para minha prima Samara, está sempre na escuta do programa. Obrigado pela audiência de todos vocês, tá? Um abraço ainda para Dona Bibil, da Rua 4. Né? Um abraço também para o Ronaldo, da Capoeiras Galinhas. Muito obrigado pela audiência de todos vocês que estão sempre ligadinhos aqui no Rota da Notícia. É mais do que um privilégio, é uma satisfação todo dia poder estar com vocês trazendo as informações aqui da nossa região. E a gente traz detalhes agora de um homem de 39 anos que morreu na manhã da última segunda após sofrer um acidente de trânsito na BR-428 no município de Lagoa Grande, no sertão de Pernambuco. Antônio Trajano da Silva Júnior conduzia uma motocicleta quando, por circunstâncias ainda não esclarecidas, colidiu na traseira de um carro. Com impacto, ele sofreu ferimentos graves e não resistiu. Segundo as informações, Antônio retornava de um evento de motociclistas realizado no município de Petrolândia, quando acabou se envolvendo neste acidente. A Polícia Civil de Pernambuco foi acionada, registrou a ocorrência e iniciou as investigações para esclarecer as circunstâncias desta colisão. A gente traz detalhes agora de uma ocorrência que foi apresentada por policiais militares do 10º BPM, que apreenderam 800 pedras de crack durante uma ação realizada em uma área de canavial no município de Gameleira, na Mata Sul do estado. De acordo com a Polícia Militar, o efetivo recebeu informações sobre a presença de indivíduos que estavam no local. A polícia, de posse dessas informações, seguiu para a localidade indicada e, com a aproximação das equipes policiais, os suspeitos fugiram pelo canavial e não foram localizados. Durante as buscas, os PMs encontraram uma bolsa abandonada contendo 800 pedras de crack, além de uma balança de precisão e sacos plásticos que seriam utilizados para os fracionamentos dos entorpecentes. Todo o material foi apreendido e encaminhado para a Delegacia de Polícia Civil, onde foram adotadas as medidas cabíveis para o registro da ocorrência e a investigação deste caso. Tem recadinho rápido dos nossos anunciantes. Já já voltamos com mais conteúdo para você que está ligado aqui no Rota da Notícia.
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5: Minha gente, o motorista de aplicativo foi vítima de assalto aqui em Santa Cruz do Capibaribe e teve pertences levados. Você confere detalhes completos em mais uma reportagem aqui no Rota da Notícia.
7: A sensação é muito ruim, a gente sabe que ser vítima de assalto não é para quem passa, só quem sabe quem passa. Como eu já falei aqui, eu cheguei com uma crise muito forte de ansiedade. Né? E quase passo mal, mas graças a Deus eu estou bem melhor.
8: Infelizmente é mais um cidadão que comparece aqui à delegacia de plantão de Santa Cruz do Capibaribe, motorista de aplicativo nas horas vagas, também frentista de um posto de combustíveis aqui da nossa cidade, teve o seu veículo tomado em assalto nas proximidades da PS-160, bairro Nova Santa Cruz, aqui na nossa cidade. Um veículo Corsa Classic de placa PGU 4970. Ô amigo, a gente não vai te identificar, mas como foi que esse fato aconteceu? Boa noite.
7: Boa noite, olha, como eu estava dizendo no BO, aconteceu assim, como eu trabalho no aplicativo, aí levei uma pessoa lá perto do Mercadão ali, atrás, deixei, e quando eu fiquei aguardando outra chamada, aí vinha um elemento a pé, né, de capuz, colocou encostou no carro e disse: desce, desce, desce, perdeu.

0: Espero que seja a última, né?
1: Com certeza, é uma sensação muito ruim. A gente sabe que ser vítima de assalto não é para quem passa, só quem sabe quem passa. Como eu já falei aqui, eu cheguei com uma crise muito forte de ansiedade, né? E quase passo mal, mas graças a Deus eu estou bem melhor. E agora é só esperar aí a polícia ver se consegue de volta.
0: Inclusive você conversando aqui anteriormente, fazendo o bico também em serviço de aplicativo, para pagar algumas letras de um veículo ainda que estão em aberto.
1: Positivo, é. A letra é bem caro, né? E a gente sabe que a gente luta para conseguir um bem. E está no nome do meu cunhado e a gente sabe que eu tenho que pagar essa letra. Mas para fazer um aplicativo, para ganhar uma UE por fora, trabalho no posto, mas não é pouco, mas a gente consegue trabalhar e ganhar e pagar. Mas vem um elemento leve, aí fica difícil, né?
0: O carro estava no seguro?
1: Estava sim, tá no seguro, graças a Deus, do alto plano está no seguro.
0: Tem alguma característica nele ou algo do tipo que possa identificar o veículo mais facilmente? Algum adesivo, algum arranhão, algo do tipo?
1: Não, era um carro clássico simples, né? Na frente só estava com a placa do Uber, né? Que tem a plaquinha do Uber. E não tem no adesivo não, tá, ele é todo simplesinho mesmo.
0: Esperar agora que a polícia e as autoridades possam tomar uma providência.
1: Positivo, é isso que a gente espera, né? Para ver se consegue de volta.
0: Tá aí, situação registrada aqui no plantão da delegacia de Santa Cruz do Caparibe. Lamentavelmente, é mais um cidadão que comparece a essa delegacia vítima de roubo. As imagens são do Ademilton Silva, a reportagem é do Anderson Mardoqueu.
2: Obrigado, Anderson, pelas informações. O motorista que transportava um revólver municiado, além disso, transportava também 0,5 quilo de maconha e rebites, foi detido pela Polícia Rodoviária Federal na BR-316 em Floresta, no sertão de Pernambuco. O homem estava em um caminhão e tentou fugir por 3 quilômetros após ser alcançado na rodovia. Durante uma fiscalização de segurança viária, a equipe deu ordem de parada ao motorista de um caminhão, mas o homem desobedeceu e acelerou o veículo. Ao ser abordado, o motorista, que não era habilitado, informou aos policiais que transportava um revólver calibre 38 e não tinha o porte de arma. Em vistoria, no interior do veículo, a equipe localizou a arma de fogo, um facão, maconha e 6 comprimidos de rebite. O motorista disse que havia adquirido a droga em Bimirim e os rebites no estado, né, de Sergipe, além de informar que havia consumido, né, esses comprimidos na noite anterior. O homem foi conduzido para a delegacia de Floresta e poderá responder por porte ilegal de arma, tráfico e porte de drogas, além de dirigir sem a habilitação. Daí, portanto, o caso, né, que aconteceu no sertão de Pernambuco, em Floresta, virando destaque também aqui no Rota da Notícia. Tem recadinho rápido dos nossos anunciantes. Já voltamos com outras informações.
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2: Minha gente, uma idosa morreu eletrocutada em Cupira. O repórter Adielson Galvão é quem traz mais informações pra gente a respeito desse caso.
5: A vítima, dona Cícera Valentim da Silva, tinha 78 anos de idade. Tô aqui com Paulo, que é filho da vítima. Paulo, como foi que tudo aconteceu, amigo?
6: Aproximadamente às 11 horas da manhã, meu irmão de São Paulo ligou pra mim e pra mim comparecer lá na casa da minha mãe, que ela tinha levado um choque elétrico e tava passando mal. Quando eu me encontro chegando lá, a minha irmã tava agarrada com ela e dizendo que ela tinha morrido. Aí eu pressionei O negócio dela lá, ela tava sem.

0: Em pulso já. Aí eu fui imediatamente, liguei para a SAMU. A SAMU chegou e quando ela chegou, constatou que tinha entrado em óbito.
1: Ô amigo, ela foi encontrada caída lá na porta do banheiro pela sua irmã. Inclusive, sua irmã relatou que acabou tomando também uma descarga elétrica justamente quando foi socorrer a mãe.
0: Exatamente. Ela me disse que puxou ela, enquanto ela puxou ela, levou outra descarga elétrica e caiu também. Aí quando ela soltou a minha mãe, ela já estava sem vida já, felizmente.
1: E que inclusive tua irmã também poderia ter perdido a vida.
0: Exatamente. Foi Deus, né, que livrou ela também.
1: Pois é. E pra gente entender esse cenário, até mesmo para evitar que outras pessoas também corram esse risco, como foi que tudo aconteceu? Tua mãe, ela estava molhada?
0: Tava molhada, ou provavelmente ela tinha tomado banho, tava com os pés molhados, sandália molhada, aí levou essa descarga elétrica.
1: Pois é, amigo, e o risco danado, né? Tem alguns equipamentos, né, que a gente mantém ali energizados 24 horas por dia, que seja estando ligado ou não, mas enfim, tá conectado ali a tomada, é o que acontece com a TV, com um aparelho de rádio, um relógio e tal. A geladeira não, ela tem que estar em funcionamento 24 horas por dia, né? E aí é um perigo danado.
0: É, exatamente, é muito perigoso, principalmente energia, né? E molhado, aí... Só Jesus na causa.
1: Então você imagina que a sua mãe, ela foi para o banheiro tomar banho, e aí quando saiu do banheiro com o cabelo molhado, talvez até com outra parte do corpo também molhada, né? Os pés, pode, até mesmo o banheiro é úmido e tal. Então ela foi apagar ou acender a lâmpada, foi quando acabou tomando essa descarga elétrica?
0: Provavelmente sim. Pelo que eu vi lá, provavelmente sim.
1: Mas e tua irmã pode dizer que nasceu de novo, né?
0: É verdade. Ela é muito apegada à minha mãe, convivia muito, o tempo todo, né? Junto às duas. E ela tá sofrendo muito.
1: Ela era a companhia da sua mãe.
0: Exatamente. Todos os dias juntas. Se largava não, as duas não.
1: Pois é. E a tua mãe vai, vocês vão guardar na memória, né? Uma imagem de uma guerreira, uma batalhadora que foi um exemplo de mãe, um exemplo de ser humano.
0: Com certeza. Perdi meu pai, foi pouco tempo, fazia 2 anos, e agora minha mãe. É difícil.
1: Deixou quantos filhos?
0: 5 filhos. 3 homens e 2 mulheres.
1: Todos moram lá em Cupira?
0: 2 em São Paulo e 3 aqui, Cupira.
1: Pois é, gente, tá aí. O pessoal da Polícia Civil instaurou inquérito, né? O pessoal da delegacia lá de Cupira para apurar as circunstâncias, né, desse ocorrido, mas o corpo de Dona Cícera Valentim da Silva, 78 anos de idade, foi encaminhado aqui para o IML de Caruaru. A reportagem é de Adielson Galvão.
2: Obrigado, Adielson, pelas informações. E essa é a última, né, dessa edição de quarta-feira, porque amanhã teremos um novo encontro aqui contigo a partir das 7:30 da manhã. Mas tem notícia boa também chegando, né? Já sexta-feira, né, Eduardo? A gente volta para o nosso horário habitual, às 7 horas da manhã. Então já vai colocando aí na tua agenda, porque só temos amanhã. Né? Amanhã é o último dia que a gente começa aqui de 7:30, devido à propaganda eleitoral gratuita obrigatória. E aí, na próxima sexta, a gente já começa às 7 horas aqui com Rota da Notícia no nosso horário normal. E aí, né, as rádios também voltam com a sua programação normal a partir das 8 horas da manhã, assim que finalizar o nosso programa. E nós queremos agradecer mais uma vez a você que esteve nos acompanhando até aqui. Nosso muito obrigado pelo primeiro lugar de audiência em todas as manhãs. Aproveitar também e agradecer os trabalhos técnicos do Eduardo Brito e da Lisandra, a produção do Levi Xavier e a direção geral do Ney Lima. Amanhã voltaremos a nos encontrar aqui em mais uma edição do Rota da Notícia. Um forte abraço deste amigo de vocês, Gilson Fernandes, e até o nosso próximo encontro, se o Criador nos permitir.
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0: Olha, estamos chegando, que coisa boa nessa manhã de quarta-feira, 30 de setembro. Hoje é o último dia do mês, viu, Xaropinho? O último dia do mês.
1: Olha pra trás, pra trás.
0: Rapaz, contagem regressiva, viu? Meu aniversário dia 4 de outubro, no domingo, dia da eleição, ó.
1: Pra trás, pra trás.
0: Tô completando 18 anos, viu, Xaropinho? 18 anos.
1: Olha pra trás.
0: Olha, muito bom dia pra você, estamos chegando, manhã de quarta-feira, 30 de setembro, último dia do mês. Outubro tá batendo na porta, né? É, meu filho, que coisa boa. Pra você que tá de idade nova hoje, ó, felicidades, tudo de bom. Que essa data se repita por muitos e muitos anos. Lembrando que o programa Rota da Notícia volta amanhã a partir das 7h30 da manhã. Amanhã é o último programa, amanhã é o último guia eleitoral, né?
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0: Amanhã é o último guia eleitoral, viu, Xaropinho? A cadeira aqui baixou, que então nada é isso aqui, Xaropinho. Levanta, vai. Ah, eu apertei aqui sem querer, foi aí, baixou. Tá bom, é. Foi o pé, viu? Bati com o pé aqui. Eu já sou pequeno, aí fiquei mais pequeno ainda aqui na mesa. Né? Agora sim, agora ficou bom, vai. É, programa ao vivo. Claudio Silva, amanhã de quarta-feira. Vamos embora curtir música boa até o meio-dia. A gente vamos ficar juntinho aqui no show da Cambucá. Tá certo, Xaropinho? Tá bom? Tá feito?
1: Fazendo assim.
0: Tchu-tchu-tchu.
1: Fazendo assim.
0: Tchu-tchu-tchu. Fazendo assim. Faz tempo que eu ouvi essa música aí. Eu já ouvi ela aqui outra vez aqui na programação. Quem é que canta, Xaropinho, essa música aí?
1: Mexe devagar.
0: Arte popular, rapaz. Arte popular. Olha só. Fazendo assim. Meu amigo Bola da Mercearia, abraço, viu? Nosso amigo Langstein, Dona Bebeta, na Casa do Bolo. 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Enquanto isso a gente fica aqui com o show da Cambucá, né, com o Claudio Silva. Vamos embora, meu filho, vamos embora começar, cuida, vai. Até o meio-dia. Lembrando que às 10 temos o Padre Reginaldo Manzotti com o programa Experiência de Deus.
3: Isso,

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0: Como é que você gosta, Vicente?
1: Eu gosto dessa, muito boa. Todas que você cantou.
0: Você não deve enganar.
1: Pois é, pra quê, né? Eu que sou, bicho, um escravo, não faço nada, só trabalho.
0: Vicente, você falando isso, as mulheres se apaixonam.

0: a toda hora do Brasil.com.
1: Se é.
2: Respeita.
3: Se errar,
1: Vicente.
2: Oi, Jolival.
1: Pediram pra me fazer um DVD. Esse é meu DVD com você, viu?
2: Obrigado, Jolival.
1: Olha, se tiver um lugarzinho de um ônibus lá pra mim andar.
2: Vamos viajar junto. Vamos viajar.
1: Tô junto com você, cara.
2: Olha só.
1: Que Deus falou: fica no meio dos bons, será de um deles.
2: Boa.

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0: Olha, esse é o show da Cambo. Carta aí, tá assistindo o acordeon, o ABC da Vaquejada. Olha, também você curtiu. Ah, se eu morasse aqui pertinho, hein? Edson Lima, você vai ver. Também Jorge Matheus, sosseguei. Esse é o show da sua Cambuca FM. Também você curtiu o Vicente Neri, com a participação do Genival Santos, Sedacinho, né? Cacá e Pedrinho, Piração, Zezé de Camargo e Luciano. Essa música bonita do Zezé, né? E também, é claro, Reginaldo Rossi, Ombro Amigo, saudoso Reginaldo Rossi, Gleidson Gavião. Eu gosto é de beber, né? Também Volta a Sorrir, Arreio de Ouro, com participação do Léo Magalhães. Swing Louco, é, e lá no comecinho também teve Benito de Paula, Zé Vaqueiro, Devinho Novaes, e é claro, Banda Fogaréu, a Pobreza, essa música é bonita também, né? Também Limão com Mel, Máquina do Tempo, e a banda Carisma, e Cleiton Camargo, né? Ó, 9:46, show da Cambucá, nessa manhã de quarta-feira, abraçando a galera no centro da cidade, né? Lembrando, daqui a pouquinho, temos o Padre Reginaldo Manzotti com o programa Experiência de Deus.
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0: 9:47, 9:47. Ataíde Alexandre.

0: sim, senhor.
1: Eita, Paraíba! Vamos embora, meu filho. Na sequência do intervalo, logo depois do intervalo, temos o padre Reginaldo Mozotti com o programa Experiência de Deus aqui na Cambucá FM, é isso? Ó, a gente volta às 11 da manhã, logo depois do padre aqui na Cambucá, que tá chegando aí às 10, né? Um abraço a todos, ótima quarta-feira, a gente se encontra daqui a pouquinho.
2: Zaga, né? Obrigado. Edson Lima, obrigado, Neto.
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0: nas pessoas.
1: Louvado seja nosso Senhor Jesus Cristo, para sempre seja louvado. Queridos filhos e filhas, que a paz do Senhor esteja com você nesta quarta-feira, quarta-feira mariana. Hoje nós estamos no sexto dia da novena dos arcanjos. Arcanjos Miguel, Gabriel, Rafael, intercedei por nós. Arcanjos de Deus, venham em meu auxílio. Arcanjos do Senhor, venham em meu socorro. Hoje também, dia de São Jerônimo, quarta mariana. Vamos pedir a Nossa Senhora, rogai por nós. Nossa Senhora, intercedei por nós. Nossa Senhora, Mãe do Santo Escapulário, Madrinha da obra evangelizar, é preciso, rogai por nós. Quero saudar a todos a partir da Rádio Evangelizar, de onde tudo começa. As rádios irmãs cujos nomes cito neste momento.
2: De ser curado e libertado.
1: 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Eu quero ser curado por intercessão de Maria, eu quero ser curado, Jesus das Santas Chagas. Arcanjos de Deus, venha em nosso auxílio. Em nome do Pai, do Filho e do Espírito Santo. Amém. Naquele tempo, enquanto estavam caminhando, alguém na estrada disse a Jesus: eu te seguirei para onde quer que fores. Jesus lhes respondeu: as raposas têm suas tocas, os pássaros têm seus ninhos, mas o Filho do Homem não tem onde repousar a cabeça. Jesus disse a outro: segue-me. Ele respondeu: deixa-me primeiro enterrar meu pai. Jesus respondeu: deixa que os mortos enterrem seus mortos. Mas tu vai anunciar o reino de Deus. Um outro ainda lhe disse: eu te seguirei, Senhor. Mas deixa-me primeiro despedir-me dos meus familiares. Jesus, porém, respondeu-lhe: quem põe a mão no arado e olha para trás não está apto para o reino de Deus. Senhor, hoje o Evangelho fala de três chamados, três vocacionados, mas todos com limitações. Todos eles colocaram alguma condição, não o priorizaram. E, portanto, o chamado foi frustrado. Irei para onde fores, mas o Senhor disse: não espere segurança. Eu não lhe estou oferecendo segurança alguma. O Filho do Homem não tem onde repousar a cabeça. O outro estava preso ao passado e também foi um empecilho para seguir Jesus. O terceiro, o apego à família. Senhor, nós também somos vocacionados. Somos chamados a cada dia a seguir-te. E muitas vezes vamos nos esquivando, achando respostas para justificar a nossa demora, a nossa procrastinação. Que Nossa Senhora, que prontamente disse, eis aqui a serva do Senhor, nos ajude a dizer sim prontamente. Que nada nos prenda, que nada nos segure, que nada seja um obstáculo. Nossa Senhora, nós queremos seguir a teu filho Jesus, queremos mesmo, mas às vezes o passado nos prende, o apego aos bens materiais nos iludem, o apego à família é um empecilho. Faça-nos livres, mãe, livres. Este é o grande apelo, mãe. Mas hoje, nós queremos pedir, mãe, e acreditamos, querida mãe, que junto de Jesus, sois a nossa intercessora. E é por isso, mãe, que queremos pedir com amor filial, ajude-nos, mãe, auxilia-nos, mãe. É um filho na terra que está pedindo. É um filho neste vale de lágrimas que está suplicando. É uma filha que gemendo e chorando está pedindo uma graça. Nossa Senhora intercessora, Nossa Senhora mãe, leva teu filho Jesus nossas preces. Leva teu filho Jesus nossos pedidos e me uno a tantas pessoas que estão agora nas filas dos hospitais, esperando nas salas de visita para serem atendidos, nas UPAs. Tantas pessoas que estão agora dentro de casa, mas vivendo uma solidão e um medo. Um medo que paralise, o medo do desconhecido, o medo da novidade, o medo da incerteza, da insegurança financeira. Mãe, como é bom chamá-la de mãe. Então valei-nos, mãe. Pega a nossa súplica. Aquela que está no nosso coração, que nos fez debater esta noite, nos fez acordar, preocupados. E leva teu filho Jesus, mãe. Simples assim, mãe. Ajude-nos, socorra-nos. Rogai por nós, Santa Mãe de Deus, para que sejamos dignos das promessas de Cristo. Amém. Nós só começamos, eu volto já. Volte comigo, filho de Deus, filha amada. Chame um amigo, uma amiga, voltamos já.
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0: Queridos irmãos e irmãs, eu quero lembrar com grande alegria, hoje é dia de São Jerônimo, e vou reservar um momento neste programa para falar sobre ele. Mais adiante, São Jerônimo tem muito a nos ensinar, e nós devemos a ele a Bíblia que temos hoje. O amor à palavra de Deus tem que ser constante. São Jerônimo dizia, quando rezamos, falamos com Deus. Quando lemos a Sagrada Escritura, Deus fala conosco. Repito, principalmente porque a Lectio Divina, a leitura orante, faz parte do nosso carisma. E todos os dias fazemos a leitura orante no programa Experiência de Deus. Quando rezamos, falamos com Deus. Quando lendo a Bíblia Sagrada, Deus fala conosco. Querido povo de Deus, convido amanhã, é dia 1º de outubro, amanhã nós teremos a Santa Missa dos 21 anos da obra Evangelizar é Preciso, às 12 horas. Sim, às 12 horas no Santuário de Nossa Senhora de Guadalupe, Jesus das Santas Chagas. Também dia de Santa Teresinha do Menino Jesus. Eu também, então estou usando a palavra também, celebrarei às 16 e às 17h30. Missa horário excepcional, às 4 horas da tarde e também às 5h30 da tarde. Mas amanhã, 21 anos da obra Evangelizar é Preciso, ao meio-dia. Filhos queridos, dia 3 de outubro, estarei no terceiro dia do Tríduo de São Francisco de Assis, no Santuário São Francisco de Assis, no Xaxim, às 18 horas. Convido a todos a estarem presentes, transmissão ao vivo pelo YouTube e TV Evangelizar. Você lembra, acabamos de celebrar a festa das Santas Chagas e muita gente está pedindo para rever os momentos. Pois bem, quero lembrar que a Via Sacra, que foi magnífica, foi profunda e uma multidão de pessoas, será transmitido os melhores momentos sexta-feira, dia 2, às 19 horas. A procissão da Santas Chagas Dolorosas de Nosso Senhor Jesus Cristo será transmitida na sexta-feira, dia 2, às 19 horas. E o show especial das Santas Chagas, domingo, às 22 horas. Mas se você quer saber, ver antecipadamente, tudo está no YouTube padremanzotti.com.br. Shirley, que a paz de Jesus esteja com você, Shirley.
1: Bom dia, padre.
0: Deus abençoe. Você fala de onde, Shirley?
1: Eu falo de Campinas, estou emocionada.
0: Um prazer falar com você, Campinas, São Paulo, como é que você me acompanha?
1: Pela Magnífica TFM de Limeira.
0: Um abraço, a Magnífica de Limeira. E sim, apesar de Campinas, temos quem nos transmite a Rádio Brasil AM, mas minha saudação, diga lá, Shirley.
1: Eu ouço pela Alexa, padre.
0: Ah, tá certo, vai lá.
1: Padre, eu te conheço pessoalmente.
0: Ah, é?
1: Sim, o senhor vinha na século 21,
0: sim,
1: eu ia com o meu esposo, eu era casada, deficiente visual, conheci o senhor, a Beth, seu ministério.
0: Isso, eu fui muitas vezes, meu abraço carinhoso, minha saudação ao padre Eduardo, isso, Robert, a querida irmã Luísa, um prazer isso, imenso, fui muitos isso, anos a século 21.
1: Uhum.
0: Fala,
1: mas,
0: querida.
1: Então, padre, eu sou deficiente visual, como o senhor sabe, né?
0: Certo.
1: E eu não estou mais casada, meu esposo ele me abandonou, eu tentei suicídio 4 vezes.
0: Oh,
1: isso foi há 6 anos atrás. E eu tive Covid, fiquei com 70% do pulmão comprometido, não fui entubada, eu sou diabética, era para eu ter morrido, padre. Mas eu estou aqui, isso foi há 6 anos atrás.
0: Certo.
1: Hoje eu estou sozinha, sou mãe de pet, né, que hoje é a moda, né?
0: Certo.
1: E meus pais faleceram, padre.
0: Meu sentido.
1: Eu perdi meu pai tem 5 anos e dói muito. E minha mãe tem 4 meses.
0: Meus sentimentos por tantas perdas. Ter sido abandonada.
1: Eu estou me sentindo sozinha, com muito medo, padre.
0: É, então hoje eu comecei rezando sobre o medo, né?
1: Uhum.
0: É, medo, o medo desconhecido, o medo da solidão.
1: Sim.
0: Então, primeiro, meus sentimentos por tantas perdas. A perda do marido.
1: Sim.
0: Porque foi um abandono. É um abandono, é uma perda.
1: Eu me casei na igreja, ele foi embora, ele fugiu, padre.
0: Certo. Depois, a perda do pai, a perda da mãe. Filha, apesar, você falou, tenho medo. Medo do quê? O que passa dentro de você?
1: O medo do futuro, padre. De não saber o que vai ser de mim, sem meus pais. Não sei o que penso. Eu tenho minha casa, eu não ando sozinha, sabe? Mas eu sou totalmente independente, eu faço minhas coisas, né? Tenho autonomia, tenho medo de minha família vender essa casa, eu não ter pra onde ir. Sabe quando você fica pensando um monte de besteira?
0: Certo, mas você tem irmãos?
1: Tenho.
0: E como?
1: Mas irmãos não são mãe e pai, né, padre?
0: Não, com certeza.
1: Fazem o que pode.
0: Com
1: meu irmão,
0: certeza.
1: Ele bebe, usa droga. Mas não me maltrata.
0: Tá.
1: E tem a minha irmã que é casada.
0: Certo.
1: Eu estava na igreja evangélica, padre, desde os 20 anos até os 45, e estou voltando para a igreja católica. Estou sentindo muita falta da Eucaristia. Me arrependo muito de ter deixado.
0: O importante

0: condições, padre. Eu não ia conseguir ver ela do jeito que ela estava naquele hospital. Já estava doendo ver ela, sabe?
1: Entendi.
0: Antes. Então eu não quis ir.
1: Filha, você... Que bom que você está valorizando a Eucaristia, porque sim, a Eucaristia é um grande remédio. Você tem confessado?
0: Não, padre, eu estou voltando agora.
1: Ah, tá. Então, procure o padre ali em Campinas e vai lá, converse, faça esse processo de retorno, porque você já tinha sido católica, né?
0: Sim.
1: Então, agora, já tinha feito os sacramentos.
0: Agora, sou cismada, sou batizada, primeira comunhão, casei na igreja.
1: Então, agora você tem que só fazer um ato de fé, o padre vai saber orientar, é um ato de fé que se faz, faz a confissão e volte a comungar. É
0: sim,
1: muito
0: nossa,
1: importante.
0: Já estou comungando, desde a missa dos meus pais que faleceram, eu recebi a hóstia, só não fui ainda confessar.
1: Então, seria bom fazer o que é correto.
0: Sim.
1: O que é correto? Você vai procurar o padre, você vai fazer o ato de fé que é escrito, assinado, depois você confessa, é importante, segue as orientações, volte a comungar, mas filha, sim, fique na linha, por favor, tem algo mais que eu quero lhe dizer, eu volto já.
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0: Nós vamos para a leitura orante e convido você já a pegar o texto de 1 Reis 19, 19 e 21. Você está acompanhando a leitura orante dos profetas? Nós estamos no profeta Elias, terminamos ontem, e depois vamos agora o chamado de Eliseu. E eu estou com a Shirley. Shirley.
1: Oi, padre.
0: Eu queria te dizer apenas algumas coisas, que você tenha certeza que você, seu nome estará no altar do Senhor, porque,
1: amém,
0: como nós temos dito, vocês têm um lugar muito especial em nosso coração, que são nossas orações. Segundo, depois, lembra que eu te falei para você procurar um sacerdote e fazer o processo. Mas você também precisaria ter alguém para você dialogar. Você precisaria ter um acompanhamento. Porque eu lhe digo o quê? Você está com o sentimento de uma culpa que não é tua. Você está com medo que pode te causar uma perda da qualidade de vida.
1: Estou tendo, padre, porque eu sou diabética, então eu passo muito mal, nervosa por muita coisa.
0: Então procure.
1: A glicemia baixa.
0: Procure um terapeuta, filha. Procure alguém para conversar. E, se possível, certamente não vai te. Pelo contrário, vai te fazer muito bem participar de um grupo de oração ali em Campinas.
1: Sim, eu estou sendo assistida pelos vicentinos da paróquia aqui do Padre Anchieta, padre, onde eu moro.
0: Louvado seja Deus. Este
1: é
0: o caminho.
1: Eles me dão a cesta básica e toda terça eles vêm me buscar, eu estou indo no grupo de oração.
0: Ótimo, maravilha. Sinta-se acolhida e levada no altar do Senhor, tá bom, Shirley?
1: Sim.
0: Que Deus abençoe. Campinas, São Paulo, é Rádio Magnífica, ela citou FM de Limeira. Também temos a Rádio Campinas, Brasil, AM, que nos transmite, Dom João Inácio Miller, da Arquidiocese de Campinas. Daqui a pouco, ainda neste programa, quero falar sobre São Jerônimo, mas tem uma frase, um homem que nos ensina muito. Inclusive, ele diz: quem ignora as Escrituras, ignora Cristo. Eu vou usar um palavreado mais fácil. Quem desconhece a Escritura, desconhece a Cristo. E é muito importante, portanto, que nós sempre tenhamos a Escritura diante de nós. Conhecer a Escritura é conhecer Cristo. Ignorá-la é ignorar a Cristo. São Jerônimo. Por isso, repito, a intercessão, perdão, a leitura orante faz parte do nosso carisma. Vamos ao texto de hoje. Bíblia aberta. Cartilha de oração.
2: A nós descei divina luz.
0: 1 Reis, capítulo 19, versículo 19. Você se deu o trabalho de escutar ontem a leitura orante? Não foi possível às 10 da manhã, teve reprise às 10 da noite. Mas no final da início da noite, a nossa equipe colocou lá no YouTube Padre Manzotti a leitura orante. Porque muitos dizem: eu não tenho paciência, padre, é uma hora de programa. Até isso. Mas se for para ficar assistindo outras coisas, fica, né? Maratonando série uma atrás da outra. Mas tá lá, põe de novo. Leitura orante de ontem foi sobre Elias. E foi um texto importante no YouTube. Tá lá o recorte. Vamos aprender dos profetas. Hoje, 1 Reis, capítulo 19, versículo 19. Elias saiu e encontrou Eliseu, que estava arando a terra. Então era um agricultor. Quem mandou Elias procurar Eliseu? Deus. Foi ontem. Lembra? Sai da gruta. Levanta-te. Vem para fora. Te tocou isso? Vem para fora, Lázaro. Vem para fora. Sai dessa escuridão. Sai deste medo. Elias saiu e encontrou Eliseu, que estava arando na terra. Na frente dele iam 12 pares de bois, e ele estava arando com o último par. Elias parou perto de Eliseu e jogou a sua capa em cima dele. Escute de novo. Mas que ato descabido? Não, não é descabido. Elias passou perto de Eliseu e jogou a sua capa em cima dele. Então Eliseu largou os seus bois, correu atrás de Elias e disse: deixe que eu vá beijar o meu pai e a minha mãe, e depois eu irei com você. Elias respondeu: está bem, pode ir. Eu não estou impedido. Aí Eliseu deixou Elias e foi até o lugar onde estavam os dois bois e matou-os. Então fez fogo com a madeira de canga e cozinhou a carne. Depois deu a carne ao povo e eles comeram. Ele saiu e foi com Elias e ficou trabalhando como seu ajudante. Eu diria que Elias foi mais compreensivo que Nosso Senhor. Nosso Senhor disse: deixe que os mortos enterrem seus mortos. É preciso romper. Mas vamos ao texto. Depois de encontrar Elias no Monte Horeb, Deus dá um profeta uma nova missão: ungir Eliseu como seu sucessor. Eliseu está no campo, lança o manto. Esse lançar o manto é um gesto simbólico que representa chamado, segundo ponto, transmissão da missão profética. Lançar o manto significa, primeiro, um chamado, segundo, transmissão da missão profética. Eliseu entende o sinal e pede para despedir-se de seus pais. Sacrifica os bois, que era instrumento de arado com lenha para preparar a carne. Que gesto é este? Na verdade, é um gesto muito significativo. Porque é como que Eliseu dizendo: como não? Ele rompe com a sua antiga vida e começa uma nova caminhada. Sacrificar os bois e dar de comer significa isto: romper com a sua antiga vida e começar uma vida nova. Eliseu estava trabalhando. É um profeta que é chamado no campo e não estava no templo. Mostra uma outra forma de profetismo. O chamado de Deus acontece, pense bem, na realidade concreta de cada um. Às vezes nós pensamos que Deus vai nos chamar dentro da igreja. Não. No teu trabalho, você como professora, professor, você como oftalmo, você como dentista, você como senhora, mulher do lar, você como diarista, você que está me escutando, Deus pode estar te chamando agora. E chamando para quê, padre? Eu lá não sei o que fazer. Sim, há lugar para todos. A messe é grande, os operários são poucos. O Senhor está chamando você. Eliseu poderia simplesmente continuar trabalhando, mas ele toma uma decisão. Ele reconhece o chamado de Deus. Mas lembre-se que essa vocação de Eliseu nos faz questionar que para seguir Deus é preciso deixar algo para trás. Ele deixou o arado, ele sacrificou o boi. O que Deus está pedindo que eu e você sacrifiquemos? Este rompimento, esta vida nova. O que Deus pede para deixarmos para trás e seguir adiante? Uma nova vida. Pense nisso e eu volto rezando. Volte comigo.

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0: Continuando a reflexão de 1 Reis, capítulo 19, 19 a 21, o ato de Eliseu sacrificar os bois e queimar o arado tem um significado muito grande. Ele, na verdade, ele fecha a porta. É como dizendo, é impossível e não quero voltar a fazer o que eu fazia. Portanto, aquela pergunta que eu deixei no ar, o que precisamos deixar para trás? Mas é deixar para deixar de fato, efetivamente, sem apego, não deixar a porta aberta para uma antiga vida. Ele não apenas muda de atividade, ele muda de direção. A partir de agora, nós vamos ouvir Eliseu como servo de Elias por um tempo, até Elias ser arrebatado e Eliseu assumir. Mas hoje, na vocação de Eliseu, qual o boi, o arado, que Deus está pedindo que eu e você sacrifiquemos, sem deixar porta aberta para a recaída? Escutou? Às vezes é tirar o telefone de uma pessoa do seu contato. Às vezes é você sair de um grupo. Às vezes é você sair de um Instagram. Coisas simples. O que eu posso fazer para não ter recaída? Bloquear meu celular para jogos. Deixar de ter cartão de crédito na compulsão. Sair das amizades que me levam à bebedeira, que me levam às drogas, que me levam ao círculo vicioso de fofoca. De um grupo de pessoas que superestima os valores materiais. O que o Senhor está pedindo? Amém. Filhos queridos, filhas amadas, eu digo a você, ainda terminamos ontem a quaresma de São Miguel, está em destaque, YouTube Padre Manzotti, e sobre São Jerônimo, eu fiz um corte no Instagram, aproveite, assista e curta, melhor do que isso, compartilhe. Você que ainda não me segue, comece a seguir nas redes sociais, no Instagram, YouTube Padre Manzotti. E sabe por quê? Porque quando você começa a seguir, você está dando um sinal ao algoritmo de que o conteúdo é bom, de qualidade e que pode ser enviado a outros. Por isso eu insisto, siga no Instagram e siga no YouTube Padre Manzotti. Amado povo de Deus, eu vou atender Eunice e depois falo sobre São Jerônimo. Sou apaixonado pela história de São Jerônimo. Por quê? Um homem difícil. Difícil. Mas um homem que se deixou trabalhar por Deus. Eunice, que a paz de Jesus esteja com você, Eunice. Eunice, Deus abençoe. Você fala de onde, minha querida?
1: De Santa Cruz do Capibaribe, Pernambuco.
0: Oh, meu abraço, lembro de Santa Cruz do Capibaribe, inclusive estive ali, meu grande abraço.
1: Isso. Você já veio já aqui
0: na cidade. É, uma festa linda. Como é que você me escuta aí, minha querida?
1: Ô, padre, eu lhe escuto pela Parabólica e por YouTube.
0: Tá bom, Parabólica Digital, pelo YouTube, meu abraço carinhoso. Padre.
1: Estou muito emocionada de falar com você, viu?
0: Prazer todo meu, Eunice. Diga lá. Tinha uma rádio que transmitia. Pararam, foi?
1: Foi.
0: Eita. É a expansão, gente. Vamos lá. Sim. Vai lá, Eunice.
1: Eu quero pedir um testemunho e um pedido de oração.
0: Então conte o testemunho, minha querida.
1: Opa, tá, mês de maio, eu tinha uma operação para fazer e estava com muito medo. Muito
0: maio
1: medo.
0: Agora?
1: Sim. É. Muito nervosa.
0: Pois não.
1: Aí botei nas mãos Jesus das Santas Chagas,
0: isso,
1: que desse tudo certo e deu, graças a Deus e Jesus das Santas Chagas, deu tudo certo.
0: Amém.
1: Foi uma operação de cisto no ovário.
0: Então diga, graça recebida.
1: Graça recebida.
0: É graça testemunhada.
1: É graça testemunhada.
0: Toca o sino,
1: sacristão. Toca o sino, sacristão.
0: Isso, querida. Vai lá, minha querida.
1: E o pedido de oração é por o meu filho Rogério Pereira da Silva, que bebe muito.
0: Rogério, tá.
1: Pereira da Silva e o meu irmão, Marcos Anania da Silva. Ele bebe ainda mais do que meu filho.
0: Então,
1: separado.
0: Vamos pedir a Deus que Jesus das Santas Chagas tire o vício do alcoolismo, tanto do Rogério quanto do Marcos.
1: Isso, padre.
0: Você pega, pega as fotos dele e coloca na frente do rádio?
1: Uhum, coloco, bota água pra ele beber, pra meu filho, né? Porque o Marco, ele bebe, ele se distancia da família.
0: Entendi, mas vamos acreditar que essa libertação virá, tá bom, querida Eunice?
1: Com fé em Deus.
0: Amém. Você vai ligar dando testemunho. Meu grande abraço, Eunice, de Santa Cruz do Capibaribe. Nós temos canal aberto, gente. TV Evangelizar, canal aberto, 43.1. Ela falou YouTube, Parabólica Digital, e Dom José Rui Gonçalves Lopes de Caruaru. Sim, gente, São Jerônimo, preste atenção. Eu disse que é um homem difícil, mas eu gostaria de saber como... Eu quero contar essa história... Como Deus é capaz de transformar a vida. Ele nasceu na o que hoje é a atual Croácia, por volta do ano 347. Uma família rica, sólida, recebeu educação, ajudou os pais, foi para Roma, terminou os estudos, mas se entregou aos prazeres da carne. Se arrependeu, se entregou ao batismo. E depois, por um tempo, ele foi... meditar como a seta, mas ele queria mais, que ele queria mais, aquela sede de Deus insaciável, foi para o Oriente, foi estudar a língua grega, e veja como Deus vai preparando a pessoa. Perceba que essa insatisfação leva até estudar lá na Antioquia. Por 4 anos aprendeu hebraico, transcreveu vários textos os padres da igreja, se decepcionou com as brigas, as intrigas que viviam lá. É verdade, era um homem inquieto, mas também irascível. Foi ordenado sacerdote, foi para Constantinopla, e lá mais uma vez estudou grego sob a orientação de São Gregório de Nazianzo. Foi quando foi para Roma, e o Papa precisou dele, o Papa Damaso, diante de um concílio que ia acontecer, e ele se tornou o secretário pessoal do Papa. O Papa viu nele um homem de grande cultura, de grande versatilidade, e de um homem muito sério, e pediu que ele traduzisse a Bíblia do grego para o latim, do hebraico para o latim. Mas ele não fica em Roma, é quando ele vai para Belém. E lá, numa cela, do lado da Gruta da Natividade, ele faz esta tradução. Portanto, se hoje nós temos a Bíblia, a Vulgata, é graças a São Jerônimo. São Jerônimo, rogai por nós. Veja como Deus, nos caminhos tortos e difíceis, se vale das pessoas, de mim e de você também, para o seu reino. Voltamos já.
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0: Queridos filhos e filhas, hoje é aniversário de Dom Francisco Carlos da Silva da Diocese de Jaú, São Paulo. Dom José Altevir da Silva da Diocese de Tefé, Amazonas. Rádio Irmã, Brasil FM, Adamantina, São Paulo. Jandaia FM, Jandaia do Sul, Paraná. 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As obras já começaram e, portanto, esperamos passar a festa das Santas Chagas e já começamos com as obras de climatização, pintura externa e depois interna. 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Querido povo de Deus, daqui a pouco, sexto dia dos arcanjos. Mas lembra você que nós estamos em plena preparação do Pentecostes na Itália. São 60 anos da renovação carismática católica. Gostaria muito de conduzir você como diretor espiritual. 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E lembra você, feche agora. Eles estão parcelando a obra de Maria, um parcelamento que ajuda bastante. Não deixe para a última hora, é maio do ano que vem. Nós faremos Pentecostes em Assis e Roma, em dois lugares. Mas a nossa peregrinação, ela contempla Palermo, que é a Catedral de Palermo, lindíssima. Depois vamos a Cefalu, a missa dominical na Catedral Normanda. Vamos à terra de Santa Luzia, onde ela foi martirizada, padroeira, patrona dos olhos, protetora dos olhos em Siracusa. A Taormina, um lugar belíssimo, Tirreno, Messina. Vamos a Nossa Senhora do Rosário de Pompeia, Monte Vesúvio. Vamos à Costa Amalfitana, que é patrimônio mundial da Unesco. Vamos a Amalfi, onde tem o túmulo de Santo André, a ilha de Capri, na igreja de Santo Estevão. E em Anacapri, vamos à igreja de São Miguel Arcanjo, em Nápoles, São Januário. Em Assis, celebramos o Pentecostes, junto com São Francisco, Santa Clara e visitando o corpo de São Carlo Acutis. E depois, seguimos para Roma, nas Basílicas Papais, e está previsto um encontro na Sala Paulo VI com o Papa Leão XIV pelos 60 anos da renovação carismática. 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Amado povo de Deus, você tem um lugar em nosso coração. Então eu quero dizer a você, está chegando o dia de Santa Teresinha, sexta-feira, os anjos de Deus, os nossos anjos da guarda, mande as suas intenções. Amanhã nós celebramos 21 anos de obra. Mande as suas intenções para as missas. Eu disse, ao meio-dia, às 4, às 5h30. 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Queremos rezar com você e por você. E agora, sexto dia, novena dos arcanjos.
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0: Arcanjo Gabriel, portador das boas novas, das mudanças, da sabedoria e da inteligência, Arcanjo da Anunciação, trazei a palavra de Deus e que ela permaneça em meu pensar e agir. Fazei com que eu também seja um mensageiro dos preceitos do Senhor, por palavras de bondade e solidariedade. Arcanjo da Anunciação, vinde em meu auxílio. Arcanjo Rafael, guardião da saúde e da cura, peço que os raios curativos desçam sobre mim, dando-me saúde e cura dos males do corpo e da alma. Guardai meu corpo e minha mente, livrando-me de todas as doenças. Que vosso raio curativo esteja em meu lar, sobre meus familiares e no trabalho que executo, com as pessoas com quem convivo diariamente. Arcanjo Rafael, transformai a minha alma e o meu ser para que eu possa sempre refletir a vossa luz. Arcanjo Rafael, curai nossas enfermidades. Arcanjo Rafael, curai as nossas enfermidades. Arcanjo Miguel, príncipe, guardião e guerreiro, defendei-me com vossa espada, protegei-me com vosso escudo. Não permita que o mal me atinja. Protegei-me contra assaltos, roubos, acidentes e contra quaisquer atos de violência. Livrai-me de pessoas negativas e invejosas. Levante o vosso escudo de proteção em meu lar, sobre a minha família, parentes e amigos. Guardai meu trabalho, meus negócios, meus bens. Arcanjo Miguel, trazei paz e libertação. Arcanjo Miguel, defendei-me no combate. Arcanjos de Deus, venham em meu auxílio. Arcanjos do Senhor, venham em meu socorro. Repita: Arcanjos de Deus, venham em meu auxílio. Arcanjos do Senhor, venham em meu socorro. São Jerônimo, rogai por nós. O Senhor esteja convosco, Ele está no meio de nós. Abençoai, Senhor, a água, a roupa dos enfermos, as fotos de família e os remédios. Abençoai por intercessão de Nossa Senhora do Carmo, São Pio de Pietrelcina, nos méritos das Santas Chagas. Em nome do Pai, do Filho, do Espírito Santo. Amém. Filhos queridos, eu me despeço com o clipe Templo Vivo. YouTube Padre Manzotti, se inscreva, evangelizar é preciso.

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3: M10. Bota Torrão Latrão. Bora. O nome da música é 5 da manhã. Alguém conhece aí?

Olha, esse é o show da Cambucá. Xaropinho, que coisa boa. Depois do intervalo, a gente voltando aí, né, do Padre Reginaldo Monzotto, tem um intervalo. E essa é a nossa primeirinha da segunda parte do show da Cambucá, Natanzinho Lima. 5 da manhã, né? 5 da manhã. Meu filho, coloca uma música romântica aí pra gente tocar na sequência, viu? Show da Cambucá até o meio-dia, nessa manhã de quarta-feira. Ó, deixa eu mandar os parabéns aqui pra Renato Almeida. Isso, nosso amigo Renato, né? Tá de idade nova hoje, viu? Felicidades aí pro Renato, né? Pronto. Felicidade, tudo de bom, né? Que essa data se repita por muitos e muitos anos, tá bom? E pra você que tá de idade nova hoje também, felicidades mil! É, eu tô quase chegando, viu, meu filho? Falta 4 dias, né? Dia 4 de outubro, falta 4 dias e meio. É, completando mais um ano de vida. Tô fazendo 18 anos, Xaropinho. É, tô completando 18 anos. Deixa eu dar um abraço aqui pra galera na MV Construção, no centro da cidade. 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Vou mandar um abraço aí pra você que tá nos ouvindo, viu? Obrigado mesmo pelo carinho, né? 11 horas e 8 minutos, 11 e 8, até o meio-dia. Show da Cambucá. Aguenta, coração, essa é romântica, viu?

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Campina Grande, vamos deixar registrado de verdade agora? Quem tá com o celular na mão, liga a lanterna do celular, vai. Vamos deixar registrado agora de verdade. Deixa o celularzinho no céu, liga a lanterna. A mãozinha pro céu, mãozinha, mãozinha, mãozinha, mãozinha. Que coisa linda, meu Deus do céu. A mãozinha lá em cima. Ó, pra lá, pra cá, pra lá. Você tem que...

0: são demais, gente. Que energia incrível.
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Glória Viana ao vivo. O show do momento. 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
1: Olha, show da Cambucá, 11 horas e 45 minutos, 11h45. Olha, você curtiu André Viana.
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1: aí, infinito. Também Luana Prado, saudade de burra. Também Latino. Você leu na boca, né? Também. Onde anda meu amor? Laécia.
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1: Dantas.
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1: 11h45 da Cambucá. Lembrando, daqui a pouquinho temos o guia eleitoral. Horário reservado aos partidos políticos, né? Horário obrigatório. E lembrando que às 12h30, na tarde dessa quarta-feira, às 12h30, temos ele, né? J. Lima agora. Então, daqui a pouquinho. J. Lima, Luazinho. Então, a tarde da Cambucá tá daquele jeito. Então, fica aí, ó. Logo na sequência, guia eleitoral. Depois do guia eleitoral, J. Lima agora. E aquela programação maravilhosa desta quarta-feira, né?
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1: Vamos curtir mais uma? Vamos lá, tá chegando o Daniel. É, rapaz, pra gente recordar aqui.

Eu acho que quando a gente gosta, a gente tem que chegar e falar. Vocês concordam ou não? Acho que quando a gente gosta, a gente tem que chegar e rasgar o verbo logo de cara pra pessoa, não é? Tem que chegar aí.

Olha, 11 horas e 52 minutos. Fazer feito Antônio Carlos, tá na hora de comprar o pão, né, Xerocão? Tá na hora de almoçar, né? Já pegou os meninos da escola, já? Já, pronto. Vamos embora. Vamos embora, vamos encerrar a nossa última. Mal acostumado, participação aí do Zezo. Ó, a gente se encontra amanhã, tá bom? Amanhã a partir das 8h30, né? 8h30 da manhã. Amanhã ainda tem o guia eleitoral. Amanhã é o último dia do guia eleitoral, viu? É, tem o guia eleitoral agora das 12. Amanhã é o último dia, graças a Deus, né? Vamos embora. 8h30 da manhã, estamos de volta com mais um show da Cambucá. Um abraço a todos, obrigado pelo carinho. Um ótimo almoço pra você, um ótimo comecinho de tarde, tá chegando. Vem aí na sequência o guia eleitoral. E logo depois, J. Lima agora, com as principais notícias de toda a nossa região. E é claro, na tarde da Cambucá FM e Vale FM, com Vale Mix, Luanzinho, também Sombrega e Luar do Sertão, às 4h30. Né? Então fica aí com a gente, ó, aqui na Cambucá. Desliga não, continua na programação. A gente se encontra amanhã.

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1: 5 minutos, programa J. Lima agora.
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1: 12:26.
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1: Olá, público querido, boa tarde para você. 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
1: Quarta-feira, 30 de setembro de 2026. No programa de hoje você vai acompanhar. Idoso morre após ser atropelado por caminhão no distrito de Pão de Açúcar, no município de Taquaritinga do Norte. Elemento rouba carro de cidadão na cidade de Santa Cruz do Capibaribe. Indígena é executado a tiros no município de Pesqueira. Acusado de matar adolescente em Sanharó, é preso no município de Araripina. Quatro elementos roubam moto de mototaxista na PE-160, no distrito de Pão de Açúcar. Homem é executado a tiros no residencial Alto do Moura, em Caruaru. Dois jovens são executados a tiros no município de Paudalho. E segurança é assassinado a tiros na zona rural de Vertente do Lério. Essas e outras serão destrinchadas a partir de agora no melhor programa policial de Santa Cruz e de toda a região. Não tem pra ninguém. O gráfico subiu, você acompanha tudo através das ondas sonoras do rádio e internet. Para me ouvir é pela Rádio Vale FM, Cambuca FM e Nova Geração FM. Para assistir é no canal J. Lima Agora no YouTube, na sua TV, no celular, na barra de pesquisa do YouTube, coloque J. Lima Agora que aparece o nosso programa. Para você assistir às imagens de cada notícia que eu divulgo aqui na bancada do programa, que é diferente dos iguais. A maior e melhor equipe do jornalismo policial é aqui. Tá certo? Se inscreve no canal, adiciona aí o seu comentário, deixa um joinha, aciona o sininho, porque quando eu entrar no ar, você recebe a notificação. Muita bronca, tarde bastante quente e no mundo da segurança pública tem muita bronca. Mata-mata que não para aqui em Pernambuco. Daqui a pouco, informações de um homicídio que aconteceu durante a manhã de hoje na zona rural de Vertente do Lério. Já já informações aqui no programa. Também detalhes de atropelamento com vítima fatal. Um idoso de 64 anos de idade morreu após ser atropelado por um caminhão no distrito de Pão de Açúcar, que é município de Taquaritinga do Norte. Um fato lamentável. Um cidadão de bem. Já já, o motorista do caminhão vai falar na marca da exclusividade aqui no programa J. Lima Agora. Só o nosso programa tem a reportagem. Daqui a pouco você vai acompanhar a reportagem completa. Enquanto isso, Atenção, na noite de ontem, um elemento roubou o carro de um cidadão no bairro Nova Santa Cruz, em Santa Cruz do Capibaribe. O cidadão foi até a delegacia de plantão para registrar um boletim de ocorrência. E lá ele teve uma crise de ansiedade na delegacia de polícia civil. Lamentável. Mais detalhes aqui agora, põe no ar.
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1: Lamentavelmente, mais um trabalhador é vítima de assalto aqui em Santa Cruz do Capibaribe. Acredite se quiser. Na ocasião, um veículo Classic 2014 de cor cinza e placa PGU 4970 foi tomado em assalto na rua Dr. Cláudio Abílio Aragão, no bairro Nova Santa Cruz, em Santa Cruz do Capibaribe. A vítima é um frentista de 50 anos de idade que trabalha em um posto de combustível aqui da cidade e nas horas vagas faz viagem por aplicativo no referido veículo. Ele veio registrar o boletim de ocorrência e não vai mostrar o rosto. Cidadão, como aconteceu o assalto?
2: Olha, eu tinha acabado de pegar uma pessoa, né, para levar lá perto do Mercadão. Aí quando eu cheguei, encostei para receber outra viagem, não deu 10 minutos. Aí chegou um elemento baixo, assim, de capuz. Aí abordou, fez como se estivesse simulando um assalto mesmo, puxando a arma.
1: Isso, fez a menção que estava armado.
2: Isso, mas eu não cheguei a ver a arma, entendeu? Mas eu sei que ele estava armado, porque ele pediu com muita ignorância para descer. Desce, desce, desce. Vai, deita, perdeu. Aí eu deitei assim, muito nervoso, caí no chão mesmo, fiquei deitado. E enquanto ele pegava o carro, ia-se embora, sentido lá para o bairro Banda da Malhada.
1: Ele estava a pé?
2: Estava a pé, sozinho, só um mesmo a pé.
1: No momento o senhor ficou bastante nervoso?
2: Muito nervoso, até chegou um rapaz na hora lá, me deu um copo d'água e disse que eu viesse para cá da queixa, né, fazer o BO. Mas graças a Deus não fez o pior, né, porque hoje em dia a gente está à mercê dessa violência e além de ser assaltado, né, eles fazem o mal, atiram, mas graças a Deus não fez isso não, ele não atirou, não fez nada, mas só fez a menção de realmente levar o carro e levou assim na tora mesmo.
1: Infelizmente levou seu carro, que era um instrumento de trabalho.
2: Positivo, né? A gente sabe que a gente precisa trabalhar e esse carro foi financiado no nome do meu cunhado, eu estou pagando, né? E uma letra muito cara e a gente está fazendo tudo para pagar e graças a Deus conseguiu um emprego no posto para pagar e fazer essa joia para ganhar um extra fora, né?
1: Quando eu estava no posto de combustível, eu estava fazendo viagens por aplicativo.
2: Positivo, foi isso mesmo, o InDrive. Aí aconteceu, né?
1: O carro está no seguro?
2: Tá no seguro, graças a Deus. Tá no
1: menos seguro. Mal, né, cidadão?
2: Isso é menos mal, porque até a gente sabe que quando está no seguro, a gente fica realmente seguro, já está dizendo seguro, né? Aí a gente fica mais tranquilo.
1: Agora é esperar o tempo do seguro ou então o carro ser localizado, né?
2: Vamos fazer aí para ver se a polícia consegue achar, né? Às vezes eles abandonam, né? Para fazer uma parada, uma coisa, né?
1: O senhor tem esperança de localizar esse carro?
2: Com certeza, é o que eu quero de volta, né? Porque a gente sabe que é um meio de trabalho, não é só para lazer. Preciso trabalhar nele e ganhar um dinheiro em cima dele. E graças a Deus não aconteceu nada, né?
1: Estou observando que o senhor chegou na delegacia bastante nervoso, inclusive com o princípio de uma crise de ansiedade, né?
2: Isso, eu tomo remédio controlado de ansiedade e quando acontecem as coisas assim, né, a pessoa fica muito nervosa e dá crise, mas já estou bem melhor, graças a Deus.
1: Após o assalto, o senhor saiu do local, que aconteceu o assalto a pé e veio para a delegacia?
2: Foi, isso mesmo, vim a pé. Como eu vi, disse que a delegacia é próxima, aí eu vim a pé andando e cheguei aqui fazer o BO.
1: Registrou o boletim de ocorrência e agora espera providências policiais?
2: Com certeza, né? É isso que a gente espera.
1: Cidadão, muito obrigado e boa sorte para o senhor.
2: Obrigado.
1: Então tá aí, o cidadão de 50 anos de idade que infelizmente é mais uma vítima de assalto aqui em Santa Cruz do Capibaribe. Com imagens de Ademilton Silva, Jota Lima, o comunicador da verdade. 12 horas e 39 minutos, meio-dia e 39. No final da tarde de ontem, um idoso morreu após ser atropelado por um caminhão carregado de laticínios na PE-160, próxima à entrada do sítio Ingá, no distrito de Pão de Açúcar, no município de Taquaritinga do Norte. José Manuel da Silva, popularmente conhecido por Zé Camelo, de 64 anos de idade, estava a pé na referida rodovia quando foi atropelado, ficou gravemente ferido e morreu no local. O motorista do caminhão, que até o momento foi identificado apenas por Walter, ficou no local do acidente, aguardando a chegada da polícia. O detalhe é que Zé Camelo era irmão do finado Brás da Galinha, que por muitos anos administrou um abatedouro bastante conhecido no bairro São Cristóvão, aqui em Santa Cruz do Capibari. Aqui a informação é completa. Você que está acompanhando no YouTube, imagens do local, aí as havaianas do cidadão, ali tem um boné, o cidadão caído na pista, uma cena lamentável. No local, várias pessoas que moram na localidade, pessoas que passavam, que pararam para observar o cadáver do cidadão caído na rodovia. Atenção, o repórter Beto Melo tem informações exclusivas. Ele conversou na marca da exclusividade com o motorista do caminhão que bateu neste cidadão. Põe no ar a reportagem.
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3: Aconteceu por volta das 16 horas e 40 minutos aqui na PE-160, que liga o distrito de Pão de Açúcar ao município de Santa Cruz do Capibaribe, bem na entrada do Cinto Igá, também que fica aqui no município da Dália da Serra. A vítima, o senhor José Manuel da Silva, conhecido por Zé Camelo, de 64 anos. Há informações do próprio condutor do caminhão que acabou atropelando o Zé Camelo, que ele estaria batendo um papo, conversando com um motociclista no momento, que se distraiu e tentou passar de um lado para outro aqui na PS-160, quando foi acolhido por esse caminhão, lamentavelmente, tirando a vida do Zé Camelo aqui mesmo no local. Vale destacar que há informações que o mesmo tem um terreno, tem um sítio aqui bem próximo à propriedade de onde aconteceu o ocorrido, provavelmente ele viria várias vezes aqui, já que ele reside lá em Santa Cruz do Capibaribe. A Guarda Civil Municipal de Itaquaritinga do Norte, guardando a chegada do IC lá da cidade de Caruaru, para que o corpo seja periciado aqui na PS-160. O trânsito é enorme, início de noite desta terça-feira, e mais uma família chorando. O filho, nesse momento, está no local, bastante abalado. A sobrinha também do Zé Camelo. Lamentavelmente, conversa nesse momento com o Walter, ele que trabalha em uma empresa lá no Recife, reside na cidade de Jaboatão dos Guararapes, região metropolitana da capital, e acabou se envolvendo nesse trágico atropelamento que, volta, a gente conversando em off aqui, é mesmo que ser da família, né, amigo?
4: É, exatamente, né? Porque eu não tive culpa, que foi jogo rápido, que ele estava parado na berra ali e de repente correu para frente do caminhão e eu não tive culpa de nem frear. Vim de gravar e foi lamentável, né? Eu sinto como se fosse meu pai. E na mesma hora veio óbito e infelizmente aconteceu isso aí.
3: O Walter, você no momento acompanhado de um dos ajudantes da empresa, né?
4: É, exatamente. Tá aí do meu lado, minha testemunha, e viu tudo aí. E eu tava, e ele viu tudinho, atravessando em cima da hora. Eita, bateu. Não tem como que ligeiro, velho. Foi no piscar de olho.
3: Há quantos anos trabalhando na empresa?
4: 2 anos.
3: Primeira vez que acontece?
4: Primeira vez que acontece comigo.
3: Há quantos anos vindo da Santa Cruz?
4: Eu faz 2 anos que eu tô nessa rota aqui.
3: Fazendo a distribuição desse material de leite?
4: Leite UHT, creme de leite, condensado, leite camponesa. Passo todas as áreas aí, Jataúba, Brejo, Pão de Açúcar, Taquaritinga, Vertente, passo Brejo, São Domingos, passo Malhada do Meio, tá tudo aí, coisa tudo por aí.
3: Tava voltando para casa na tarde desta terça-feira, Walter?
4: Eu tava voltando para fazer a última entrega aqui no Tebelo, mercadinho aqui no...
3: E Pão de Açúcar.
4: Para ir se deslocar para Toritama.
3: Para Toritama.
4: Dormir lá.
3: E daí amanhã seguir voltar para o seu da família, né?
4: Não, amanhã era mais fazer 7 entregas ali em Toritama. Somente, para largar.
3: Há informações que eu tava conversando com o motociclista aqui, que aparentemente o motociclista tava fazendo, chamando a atenção dele por ele estar aqui na estrada, na via...
4: Foi, não. A primeira vez foi ele, se jogou em cima do rapaz. O rapaz parou para dar atenção a ele e não quis saber, né? E na hora que ele tava conversando com o rapaz, ele tava de correr pra BR, ele se virou, correu. Na hora que ele se virou, correu, o meu carro pegou.
3: Porque aqui é uma curva, né? Não, dificilmente você vai, vai ter aquela visão de quem vai ultrapassar e também a alta confiança de algum pedestre ultrapassar, como ele tenta ultrapassar de um lado para o outro aqui, né?
4: Exatamente. Aí é a curva muito fechada, aí é em cima e eu vinha de gravar, vinha em cima de 50, 60, conversando com a Mojilda, vim conversando com ele. E de repente eu não esperava que ele ia correr para frente do meu carro, né? Ele pegou e correu.
3: No momento da colisão, desespero de sua parte?
4: Oxe, muito desespero, como a primeira vez que aconteceu comigo, né, velho? Demorei um pouco assim do caminhão, né?
3: E força para os familiares, né?
4: É, aí meu sentimento aí, a família todinha aí, que veio a correr, né? Que eu, mais uma vez, eu falo que eu não tive culpa de momento algum. E peço perdão à família de todos eles aí.
3: Situações como essa acontecem, né?
4: Exatamente.
3: Guerreiro, a gente deseja boa sorte e que volte a trabalhar, ter cabeça, né, depois de uma situação dessa. Muita gente ligando pra você, já tomando conhecimento dessa situação, né?
4: É, minha trepadora ligando pra passar os procedimentos cabíveis aí pra ver o que vai acontecer.
3: Tá bom. Então fica à vontade, a gente agradece aqui ao Walter, que nesse momento tá aqui no local, ele condutor deste caminhão. É um caminhão que faz distribuição de leite, leite em pó, leite UHT, né? Enfim, outros leites aqui na nossa região, creme de leite. Há 2 anos estava trabalhando nessa área aqui, Santa Cruz, Brejo, toda a região, e estaria voltando para Pão de Açúcar, onde fazia essa entrega, claro, com algumas entregas também em Toritama, e posteriormente voltando para o Recife, e o mesmo para sua casa, que reside lá em Jaboatão dos Guararapes. Beto Melo com informações para Vale FM e para o J Lima agora.
1: Ainda sobre esse caso, eu conversei com o delegado regional da 17ª DSEC, Dr. Igor Nogueira. Põe no ar.
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1: Na delegacia de plantão, vou conversar com o doutor Igor Nogueira, delegado regional. Doutor, o que é que a Polícia Civil pode passar de informações em relação ao levantamento sobre esse atropelamento com vítima fatal?
2: O fato lamentável que ocorreu na tarde de hoje, ali no município de Taquaritinga. Já no fim da tarde, a equipe do plantão recebeu essa informação, compareceu ao local e acabou fazendo o acionamento do Instituto de Criminalística, tratando-se de acidente de trânsito com vítima fatal. O IC compareceu ao local, realizou

0: exame, né, das primeiras circunstâncias, e também a equipe policial compareceu ao local colhendo ali as primeiras informações. Infelizmente houve a confirmação de fato do óbito, né, um caminhão acabou aí colidindo com a vítima que aparentemente atravessava a rua e acabou não visualizando o caminhão, houve um impacto, infelizmente a vítima acabou não resistindo e faleceu ali mesmo no local. As primeiras informações dão conta de que não houve, a priori, culpa do condutor do veículo. Né? Inclusive, esse condutor permaneceu no local, aguardou a chegada do policiamento, me aguardou a realização da perícia, compareceu à delegacia para o registro do boletim de ocorrência, né, que é a conduta exigida pela lei, e não houve indícios que justificassem uma atuação em flagrante, não havendo, a priori, a culpa do motorista. Né? É fato que a gente ainda vai aguardar o laudo pericial, a finalização do laudo pericial, para fazer a conclusão do inquérito. Infelizmente não havia câmeras que registrassem o acidente no local, por isso que também as testemunhas vão ser ouvidas para que a gente possa entender melhor a dinâmica do acidente. A gente também conseguiu identificar no local que se trata de uma vítima idosa, ou seja, mais de 60 anos, que possivelmente também contribuiu para o acidente, tendo visto que a mobilidade de um senhor idoso é um pouco mais lenta e provavelmente não teve agilidade suficiente para desfazer aquela travessia, né?
1: A questão do reflexo, né, doutor?
0: Exatamente, no momento que ela se deparou com o caminhão, possivelmente numa curva, não teve o reflexo suficiente, a visualização rápida suficiente para voltar ou então para finalizar a travessia. Infelizmente acabou acontecendo um acidente.
1: Qual o procedimento com o motorista do caminhão, o Walter?
0: Bom, de toda forma, né, como há um óbito, se trata de um fato grave, é instaurado um inquérito policial. Esse inquérito policial, por meio dele, vai ser iniciada a investigação, testemunhas vão ser ouvidas, o laudo pericial vai ser juntado. E no final dos autos, não havendo culpa a ser demonstrada, é finalizado sem autoria. Contudo, se ficar concluído que houve, né, culpa do motorista, aí se faz o indiciamento, tendo em vista a provável culpa, né? A gente sabe que não era a intenção, não havia dolo nesse acidente, mas aí pode, no final das contas, haver uma culpa do motorista e haver um indiciamento pelo acidente, pela morte, no caso, culposa.
1: A Polícia Civil está fazendo o procedimento padrão, quer investigar, né?
0: Exatamente, né? Todo acidente com trânsito com vítima fatal, então com lesões graves, tem que ser investigado por meio de um inquérito policial. Isso já está sendo feito, o inquérito está instaurado, as investigações se iniciam a partir de agora.
1: Em conversa com a família da vítima, alguém falou o que o Zé Camilo estava fazendo naquela localidade?
0: Bom, as primeiras diligências dão conta de que possivelmente ele iria pegar uma lotação do outro lado, mas essa informação ainda precisa de confirmação.
1: Ele morava em Santa Cruz do Caparibe.
0: Exatamente.
1: Doutor, muito obrigado pelas informações e bom trabalho para o senhor.
0: Bom, a gente também aproveita aqui sua audiência para esclarecer e pedir às pessoas que fiquem muito atentas na hora de atravessar ruas, especialmente rodovias. São ruas de grande movimentação de carros, caminhões, então que tenham muito cuidado. Nós já tivemos, infelizmente, ocorrência esse ano com resultado morte e queremos que isso não aconteça mais, por isso sempre fica esse alerta registrado aí.
1: Então tá aí, doutor Igor Nogueira, delegado seccional da 17ª DESEC, falando em relação a esse fato lamentável que aconteceu na PE-160, ali no distrito de Pão de Açúcar, que é município de Taquaritinga do Norte. Com imagens de Ademilton Silva, J. Lima, o comunicador da verdade. Lamentável. Na noite da última segunda-feira, uma discussão entre dois homens terminou com uma pessoa esfaqueada dentro de um bar na rua Coronel Alfredo Duarte, no bairro São Sebastião, em Águas Belas. Segundo informações da polícia, a vítima estava ingerindo bebida alcoólica com o acusado quando os dois discutiram e, durante a discussão, o acusado esfaqueou a vítima. Quando as outras pessoas que estavam no bar perceberam a confusão, a vítima já estava caída no chão, com perfurações no pescoço, no abdômen e intenso sangramento. Após o crime, o acusado fugiu em uma motocicleta preta, mas posteriormente foi preso escondido em um terreno baldio usado para a criação de animais próximo à casa dele. Olha aí o elemento sendo preso. A vítima foi levada para uma unidade de saúde local e o estado de saúde não foi informado. A polícia não divulgou a motivação da tentativa de homicídio, mas o caso está sendo investigado pela Polícia Civil. Daqui a pouco aqui no programa, informações de mais um homicídio em Caruaru. Um homem foi assassinado a tiros no residencial Alto do Moura, lá em Caruaru. Já já, informações de um segurança que foi executado com vários tiros. Tiros de pistolas, pistolas .40 e 380 e possivelmente tiros de espingarda calibre 12. O homem ficou todo dilacerado. Isso aconteceu na zona rural de Vertente do Lério. Alô, Tássio, agente funerário lá em Surubim. Tá acompanhando o programa já já, as informações em absoluta primeira mão.
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1: 12h58, meio-dia e 58 minutos. Atenção, o mata-mata em Pernambuco é um caso sério. Pernambuco sangrento. Na madrugada de ontem, uma adolescente foi assassinada a tiros dentro de uma casa no bairro Vila Serrânia, em Araripina. Ana Lucy Silva Souza, popularmente conhecida por Aninha, de 17 anos de idade, estava na casa de uma amiga quando dois elementos encapuzados arrombaram a porta da casa, mataram Aninha dentro de um quarto com vários tiros e fugiram tomando destino desconhecido. Para quem está assistindo o programa no YouTube, a imagem de Aninha. Aninha, uma adolescente na flor da idade. Até o momento, a autoria e motivação do crime são desconhecidas. Quem matou Aninha? Por que Aninha foi assassinada? Após levantamento cadavérico, o corpo de Aninha foi encaminhado para o IML e a Polícia Civil está investigando o caso. Atenção, assaltos e mais assaltos aqui em Santa Cruz do Capibaribe, Pão de Açúcar, Toritama, toda essa região. Na noite de ontem, quatro elementos roubaram a moto de um mototaxista na PE-160, no distrito de Pão de Açúcar, no município de Taquaritinga do Norte. Adegisto Severino de Lima, popularmente conhecido por Tota, de 57 anos de idade, estava seguindo para Santa Cruz do Capibaribe quando foi interceptado por quatro indivíduos que roubaram a moto dele e fugiram tomando destino desconhecido. Para quem está assistindo o programa, olha a imagem da moto de Tota. A moto com a numeração 385. Tá aí a moto de Tota. Essa moto foi roubada por 4 indivíduos na noite de ontem. Tota vai falar aqui no programa. Tota é um cidadão trabalhador. Ele estava lá em Santa Maria do Cambucá, no sítio Baixio. Lá no sítio Baixio. Inclusive eu tenho família lá no sítio Baixio, em Santa Maria do Cambucá. Alô, Santa Maria do Cambucá, acompanhando pela Cambucá FM. Alô, Claudinho, olha a bronca aí.
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1: É mais um assalto registrado no plantão da 17ª DESEC. O mototaxista Adegisto Severino de Lima, popularmente conhecido por Tota, de 57 anos de idade, que é natural de Santa Maria do Cambucá, mas mora em Santa Cruz do Capibaribe, foi vítima de assalto na PE-160, no distrito de Pão de Açúcar, que é município de Taquaritinga do Norte. Roubaram a moto dele, uma CG-160 de cor vermelha e placa QYZ-6B12. Vou conversar com o cidadão que foi à delegacia para registrar o boletim de ocorrência. Como aconteceu o assalto?
4: Aconteceu que eu vim na BR e encostou a moto de um lado e outra de outro. Cada um com duas pessoas. Dois motoristas e duas garupas, né? Em duas motos.
1: Ao todo, 4 elementos?
4: Aqui é duas motos e vinha 2 garupas. Aí encostaram, um bateu na minha, escorte, encostei, assalto. Na hora que eu encostei, eles perguntaram se eu estava armado, não estava armado.
1: Na pista mesmo?
4: Na pista, na BR. Aí, na hora que eu parei, um que vinha na garupa já montou na moto e já seguiu em frente e seguiu sentido ali a Pão de Açúcar. Não, ao Ingá.
1: Sítio Ingá?
4: Sítio Ingá ali. Só fizeram o retorno na contramão e voltaram.
1: Voltaram pela contramão mesmo?
4: Contramão mesmo, entraram. Eu vi eles entrando por sítio e aquela estrada de barro que tem.
1: É a zona rural do Taquaritinga do Norte, né?
4: É sim.
1: O senhor estava voltando de onde?
4: Eu estava vindo de Santa Maria do Cambucá.
1: Santa Maria do Cambucá?
4: Isso.
1: Você é natural de lá, né?
4: Sou.
1: Inclusive aqui antes de gravar a reportagem, eu estava conversando com o senhor e algumas pessoas que o senhor conhece, eu também conheço, a família de Zezimbelo, aquela região, né?
4: Todo mundo por ali na região.
1: Sítio Baixio?
4: Isso, eu sou dali daquela região.
1: O senhor aproveitou o feriado municipal aqui em Santa Cruz para ir descansar, passear. Isso. E na volta foi assaltado.
4: Foi. Vim da casa da minha filha.
1: Ela mora naquela região, é?
4: Mora ali, não, é. Ela mora ali entre Santa Maria e Frei Miguelinho.
1: Cinco Pintos.
4: Isso. Eu vim da casa dela, peguei a moto dela que estava lá. E quando eu saí, aconteceu esse negócio aí comigo.
1: A sua moto é uma CG-160 de cor vermelha e placa QYZ-6B12.
4: Isso.
1: Já... Essa moto está no seguro?
4: Tá, sim. Graças a Deus está no seguro.
1: É o seu instrumento de trabalho, já que o senhor é mototaxista, né?
4: Isso. Exatamente.
1: É uma moto de placa vermelha?
4: É.
1: Tem os adesivos de mototaxista?
4: Tem sim.
1: Tem esperança de localizar essa moto?
4: Com certeza.
1: Tentar localizar a moto, então esperar o tempo do seguro para voltar a trabalhar, né?
4: Com certeza.
1: Situação complicada, porque o senhor é um cidadão trabalhador.
4: Com certeza. Pronto, aí estou nessa situação, mas se Deus quiser dar tudo certo, né?
1: Além da moto, levaram mais alguma coisa?
4: Não, só a moto mesmo, só a moto.
1: Ô, Tota, boa sorte para o senhor, viu?
4: Para você também.
1: Então tá aí. As informações do mototaxista Tota, que mora aqui em Santa Cruz do Caparibe, infelizmente foi vítima de assalto no distrito de Pão de Açúcar, que é município de Taquaritinga do Norte. Com imagens de Ademilton Silva, Jota Lima, o comunicador da verdade. Lamentável, né? O cidadão sofrendo nas mãos da bandidagem. No dia de ontem, a polícia prendeu em Araripina um elemento acusado de matar uma adolescente a facadas na noite da última sexta-feira, 26, em uma praça na cidade de Sanharó. Eu divulguei aqui no programa esse caso. Todo mundo lembra. O acusado, Ramon Torres de Oliveira, de 18 anos, foi detido na casa de um comparsa que ajudou na fuga dele, lá em Araripina, sertão de Pernambuco. Segundo informações da polícia, Ramon matou Guilherme Alves de Siqueira Silva, de 15 anos de idade, após uma disputa por causa de uma garota. Crime passional. Envolve amor, ciúme, ódio, pense numa bronca. Você vai acompanhar uma reportagem completa aqui agora com o repórter Tiago Gomes, do portal Nova Mais. Põe no ar.
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5: Nós falamos agora com o doutor Valx Pacheco, titular da delegacia aqui do município de Sanharó. Ele vai dar detalhes de como foi a prisão do Ramon Torres de Oliveira, de 18 anos, ele que é o acusado de ter cometido o homicídio contra o garoto Guilherme Alves de Siqueira, de 15 anos. O homicídio que ocorreu na última sexta-feira aqui no município de Sanharó, e rapidamente a polícia deu uma resposta para a sociedade. Doutor, obrigado mais uma vez por atender a nossa equipe. Parabéns pelo trabalho. Como se deu a identificação e prisão dos autores desse crime?
6: Obrigado, Tiago. Bom dia a todo mundo da Nova Lida FM. Desde a sexta-feira eu tirei plantão aqui na região e na sexta-feira de noite nós recebemos a notícia de que havia tido esse homicídio aqui em Sanharó. Fazia mais 6 meses que não tinha um homicídio aqui, e aproveitando-se do fato que eu estava de plantão, eu resolvi investigar o máximo a fundo possível para encontrar os autores, né? Nós fizemos diligências desde o sábado de manhã até a madrugada de hoje. Acho que terminamos de trabalhar hoje, que é terça, pelas 5 horas da manhã. Nós primeiro recebemos informes quanto ao comparsa José Edson Souza Silva, que tem 20 anos e foi quem deu fuga para Ramon depois da facada, né? Segundo as testemunhas, era uma faca Tramontina de 10 polegadas que foi enfiada no coração do rapaz. Nós também procuramos os parentes de Ramon, o pai e a mãe de Ramon, para convencê-lo a se entregar, porque a vida de foragido não é uma vida muito boa, não. Então eu conversei com ele, negociei com ele os termos de entrega dele para saber onde ele estava. Falei com ele no telefone. Ele nos disse, nos revelou onde estava. Estava já em Araripina, veja você, logo depois, 2 dias, né? Era 500 quilômetros de Sanharó. Ontem nós saímos, fomos lá onde eu estava, num local ermo, na zona rural. Trouxemos ele e chegamos aqui por volta das 3 horas da manhã de hoje com ele preso.
5: Doutor, o Ramon alega o quê? O que motivou ele ter praticado esse homicídio contra o Guilherme?
6: Ele não disse muitas coisas, não, mas pelo que a gente levantou, existia uma rixa que partia da parte de Ramon contra Guilherme, que não tinha nenhum motivo específico, pelo que parece. Ele apenas não ia com a cara do rapaz. No dia do homicídio, na sexta, às 10h33 da noite, eles iam passando de moto, o Ramon e o comparsa, viram Guilherme e os outros dois encostados lá na praça de frente à igreja, e aí ele resolveu provocá-lo, né? Dizendo: "Que tá olhando o quê?" E aí o Guilherme deu uma resposta, disse: "Ah, você não tô olhando para você, que você não é espelho, nem você é de ouro." Aí ele fez: "Ah, é? Vai ficar assim, é? Então peraí que eu vou ali." Foi em casa, pegou uma faca, como disse, uma Tramontina de 10 polegadas, voltou lá, desceu da moto e empurrou dentro do peito do Guilherme, que morreu lá mesmo.
5: Está aqui na frente da delegacia do município de Sanharó, dona Andresa. Ela é mãe do Guilherme Alves e Siqueira Silva, de 15 anos. O jovem que foi covardemente assassinado na última sexta-feira aqui no município de Sanharó. Dona Andresa, a senhora reuniu aqui familiares e amigos para cobrar da justiça, que enfrenta a delegacia, enfrenta o fórum municipal, para que tenha justiça, né? Que os autores desse crime sejam punidos da forma mais rígida pela lei.
7: Justamente, porque o que ele fez com meu filho não faz com ninguém. Ele era um menino bom, ele ia voltar a estudar, ele não me dava os trabalhos, mas normal, né? Nenhuma mãe quer perder seu filho da forma que perdeu. Eu não desejo isso para ninguém, eu só quero que ele pague pelo que ele fez, eu só quero justiça.
5: Nós estamos agora com o advogado, o doutor Igor Aguiar, que representa o Ramon Torres de Oliveira, de 18 anos, que é o acusado de ter cometido o crime de homicídio contra o garoto Guilherme, de 15 anos. Doutor, pesa contra o seu cliente, ao que tudo aparenta, um homicídio, e é o que diz por motivo torpe, né? O que a defesa tem a dizer a respeito disso?
8: A gente sente, né, de qualquer forma, de antemão a gente sente bastante a dor da família. A gente sabe que perder, né? Perder um ente não é fácil, né? E principalmente quando é com a conjectura, como você mesmo falou, de motivo torpe, né? Mas tem alguns fatos que ainda serão esclarecidos, né, no decorrer do processo. Não é bem da forma que a população fala. A população fala tudo que ouve, né? Tudo que repercute, tudo que escuta em conversa, em rodas de amigos. Então, assim, fica difícil, né? Até para a defesa justificar nesse presente momento. Mas a gente está analisando algumas câmeras, algumas imagens locais, algumas já foram disponibilizadas, outras estão em análise ainda, tá certo? Conversei bastante já com ele, né? Tem algumas situações também que ocorreram anteriores.
5: Então, o seu cliente, ele se mostra arrependido dessa prática?
8: Bastante. Ele, no dia do ocorrido, ele ficou tão atordoado que saiu daqui pegando carona até a divisa do Piauí.
1: Saiu atordoado, né, doutor? Eu respeito o trabalho do advogado, que ele tem que defender o cliente dele, mas ele praticou um crime bárbaro. Ele introduziu uma faca tramontina, como o delegado falou, no coração do adolescente, por um motivo, né, passional, por causa de uma garota. Agora também que o outro adolescente provocou essa confusão que acabou nesse resultado triste, lamentável. Não justifica a morte, não justifica, tá certo? E que ele seja punido na forma da lei. 13 horas e 11 minutos, 1 da tarde e 11 minutos. Audiência muito boa no canal J. Lima Agora nesse momento. Muito obrigado às pessoas que todos os dias estão acompanhando o programa. Lembrando que na próxima sexta-feira, o programa volta ao horário normal, de meio-dia a 1 da tarde. A gente está começando entre 12h25 e 12h30 por causa do guia eleitoral, né? A gente tem que colocar no ar, é obrigado a colocar no ar, não tem o que fazer, né? Mas a partir de sexta-feira volta ao normal, a partir de meio-dia, programa J. Lima Agora. Tá certo? Agora 13 horas e 12 minutos, daqui a pouco informações de um indígena que foi assassinado a tiro.

0: lá em Pesqueira. Eu fiquei sabendo que ele gostava de postar vídeos nas redes sociais e algumas pessoas tinham ele como uma pessoa 02, né, com problemas mentais. Mas nos últimos vídeos que ele publicou, ele falou de bocas de fumo, denunciou traficantes e falou até do prefeito de Pesqueira, que é um índio também, né? Né, o cacique? Ele falou até do prefeito lá em um vídeo publicado em uma rede social. É o João Coragem. Tem a imagem dele aí? Coloca aí no ar, o João Coragem. Imagem recente. Inclusive, possivelmente, ele estava com essa camisa, com essa gravata, no momento que foi assassinado, viu? A gente tem imagens aí. Mostra aí. Olha a bronca aí. A imagem do João Coragem, que estava com essa mesma roupa da foto com vida. Ele foi crivado de bala e morreu no local. Daqui a pouco as informações do programa.
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1: 13h19, 1h19. Na manhã de ontem, um indígena foi assassinado a tiros na aldeia Santa Rita, no território indígena Xucuru do Ororubá, município de Pesqueira. Alô, Pesqueira! João Batista, popularmente conhecido por João Coragem, de 41 anos de idade, foi assassinado com aproximadamente 3 tiros de arma de grosso calibre. Nós temos imagens do local que aconteceu o homicídio. Tá aqui na tela a imagem do João Coragem. Esse homem indígena foi assassinado a bala. Segundo informações, nos últimos dias, ele tinha postado alguns vídeos. Para alguns, ele era tido como A02. Algumas pessoas chamavam ele de A02, de louco, com todo respeito. Mas algumas pessoas tinham ele como louco, né? Ele falou de boca de fumo, ele falou de pessoas envolvidas com crimes, denunciou várias situações e até falou do prefeito lá de Pesqueira, que também é um índio, né? É o cacique. Atenção, nós temos informações. Mais detalhes aqui agora com o repórter Tiago Gomes. Portal Nova Mais, cobrindo tudo naquela região de Pesqueira. Põe no ar.
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3: Mais um homicídio foi registrado aqui no município de Pesqueira. Dessa vez na aldeia Santa Rita, que faz parte do território indígena Xucuru de Ororubá. O homem conhecido por João Coragem, ele foi alvejado por cerca de 3 disparos de arma de fogo de grosso calibre, uma delas na altura da cabeça. Segundo informações que colhemos aqui no local, o João Coragem, como era conhecido, ele não tinha antecedentes criminais, era uma pessoa bem quista aqui na redondeza, aqui por onde ele residia. Esse homicídio teria acontecido por volta das 7h30 até 7h40 da manhã desta terça-feira. O corpo está aqui no local, como dá para observar, já coberto por uma lona. Está aguardando a chegada da Polícia Civil e também do Instituto de Criminalística para fazer os primeiros levantamentos. Em seguida, o corpo de João Batista será encaminhado para o IML de Caruaru.
1: Muito obrigado pelas informações. Na tarde de ontem, 2 jovens foram executados a tiros em uma estrada de terra próximo ao engenho São Bernardo, na zona rural de Paudalho. José Washington da Silva, de 18 anos, e Richarlison Celestino dos Santos, de 15 anos de idade, estavam a pé na localidade quando um homem armado se aproximou,

0: Muita gente visita. Após levantamento cadavérico, os corpos foram encaminhados para o IML e o duplo homicídio está sendo investigado pela Polícia Civil. Na manhã de ontem, um jovem foi assassinado a tiros no bairro da Fábrica, no município de Gamileira. Jandenilson Anderson da Silva Cavalcante, popularmente conhecido por Curió, de 26 anos de idade, estava em via pública quando foi assassinado com vários tiros. Segundo informações da polícia, alguns moradores da localidade ficaram com medo de passar informações sobre a autoria e as circunstâncias do homicídio. E quem é louco de falar sobre o caso, hein? O povo fica com medo. Ainda segundo informações da polícia, Curió era bastante conhecido na região e tinha envolvimento com o tráfico de drogas. Após levantamento cadavérico, o corpo foi encaminhado para o IML. É muita bronca! Atenção, a gente vai seguindo com a pauta. Na tarde da última segunda-feira, um boi invadiu uma loja de roupas na rua Coronel Antônio Vicente, no centro da cidade de Timbaúba. O animal foi filmado dentro do estabelecimento e o fato chamou a atenção das pessoas da loja e pessoas que passavam pelo local. Tem um vídeo que mostra uma pessoa tentando laçar o boi com uma corda para retirar ele do local.
1: Boi.
0: Aí dentro do nada. O boiadeiro que aparece no vídeo é o vendedor Célio Andrade, que trabalha em uma bomboniere vizinho à loja que foi invadida pelo animal. Ao sair da loja, o boi foi visto circulando pelas ruas na área comercial lá daquele município. O dono do animal apareceu e levou o boi. Apesar do susto, ninguém ficou ferido. Olha aí o boi no meio da rua. Agora o pessoal tem que ter cuidado. O dono do boi tem que colocar o boi no curral, né? Como é que o boi tava fazendo? Olha. Nossa amiga Ari tava com um gravador lá no lado do boi, gravando tudo. Mostra aí como é que o boi faz. Isso, você tá papai, mais uma bezerra, né? Aí, olha como é que o boi faz, olha aí. Como é que o boi faz? Como é que o boi faz? Agora a bezerrinha, a bezerrinha. Olha. Nossa! Poxa, aí dentro. Lá ele! Como é que o boi faz, o boi, o boi? O Turino. Não, isso aí é o boi, aquele boi. Não, isso aí é uma vaca, viu, velho? Uma vaca, velho, ela tá no cio. Um elemento, vamos pra cá. Um elemento invadiu uma igreja evangélica e realizou um furto no bairro Piedade, em Jaboatão dos Guararapes, na região metropolitana do Recife. O elemento chegou em uma bicicleta, seguiu para o lateral da igreja, onde tem um terreno baldio, e quebrou uma parede para conseguir entrar na igreja. Vagabundo! Segundo informações do pastor da igreja, o ladrão conseguiu furtar fios de cobre e outros objetos de valor. Olha o elemento dentro da igreja. Na cozinha da igreja, né? Vagabundo de marca maior. Não respeita nem a casa do Senhor, né? Até o momento, o acusado não foi identificado e o caso está sendo investigado pela Polícia Civil. Vamos às últimas, né? Homicídio em Caruaru e homicídio... Já foi aqui, viu? Já foi. Vamos pra lá, Jean-Pierre. Pronto, homicídio em Caruaru, bronca pesada. Na manhã de hoje, um homem foi assassinado a tiros no residencial Alto do Moura, na cidade de Caruaru. Carlos Henrique Teixeira da Silva, de 34 anos de idade, estava em via pública quando foi assassinado com vários tiros. Segundo informações, Carlos Henrique morava no bloco 1, também no residencial Alto do Moura. Até o momento, a autoria e motivação do homicídio são desconhecidas. Colocar a família desesperada. Lamentável. Após levantamento cadavérico, o corpo de Carlos Henrique foi encaminhado para o IML e a Polícia Civil está investigando o caso. Mais um homicídio, também no dia de hoje. Quarta-feira, na manhã de hoje, segurança foi executado a tiros em uma estrada de terra que dá acesso ao sítio Jardim, na zona rural de Vertente do Lério. Olha a bronca aí! Evandro Francisco dos Santos, de 47 anos de idade, estava conduzindo uma motocicleta quando elementos em duas motocicletas se aproximaram, mataram Evandro com aproximadamente 20

0: tiros de pistolas .40 e 380 e fugiram tomando destino desconhecido. Existe a suspeita que os elementos também atiraram com tiros de espingarda calibre 12. O Evandro ficou com o corpo dilacerado. Segundo informações de testemunhas, Evandro trabalhava como segurança em estabelecimentos comerciais na cidade de Vertente do Lério e morava no município de Santa Cecília, no estado da Paraíba. Apesar de ser Paraíba, Santa Cecília fica ali próximo a Vertente do Lério, porque os municípios fazem limite, né? Limite ali entre Vertente do Lério e Santa Cecília, que é do estado da Paraíba. Até o momento, a autoria e motivação do homicídio são desconhecidas. Após levantamento cadavérico, o corpo do homem foi encaminhado para o IML em Caruaru e a Polícia Civil está investigando o caso. Lamentável. Vários tiros de pistolas e, possivelmente, tiros de espingarda calibre 12. Muita violência para a execução desse homem aí. A polícia tem que investigar para saber o que está por trás, porque esse homem foi assassinado. O programa acabou, né? Antes de finalizar o programa, mandar um abraço aqui a uma pessoa que está de idade nova. Eu agradeço de coração o carinho de cada amigo e de cada amiga, as pessoas que acompanham o nosso programa. Vou dar um forte abraço aqui especial a Dona Lourdes. Alô, Dona Lourdes, que está acompanhando o programa. Um abraço aqui a Dilma Maria. A Dilma Maria está de idade nova, está completando 40 anos de idade aqui em São Domingos do Brejo da Madre de Deus. Parabéns,
1: feliz
0: a Dilma.
1: Aniversário.
0: Felicidades, paz, saúde e muitos anos de vida. Ela é filha de Dona Lourdes, que é ouvinte fiel do nosso programa. É a mãe do Adelson Moraes. A Dona Lourdes é a mãe do Adelson Moraes, né? E irmã do Adelson Moraes também, a Dilma Maria. Um abraço a Dilma Maria, Adelson Moraes e Dona Lourdes acompanhando o nosso programa. Muito obrigado pelo carinho, viu? Agradeço pela audiência. Alô, Tássio, muito obrigado pela parceria, tudo de bom. Tássio, que é agente funerário lá em Surubim. Um abraço ao Tiago, um abraço ao Maicon, um abraço à Cíntia, ao nosso amigo Mo, toda a equipe da Funerária Anjos aqui de Santa Cruz do Caparibe. Seja cliente Anjos, é importante, viu? 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Vamos embora, o programa acabou. Que Deus te dê em dobro tudo aquilo que você me deseja. E nunca se esqueça, feliz é aquele que tem Deus no coração. Um abraço do filho da Dona Maria José e até amanhã, se Deus quiser.
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3: 1:32.
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0: 9h38. Seus lindinhos, uma ótima tarde de quarta-feira. Já estamos chegando com mais uma edição do Vale Mix. A partir de agora, um mix de tudo que você gosta de ouvir. Aumenta o som da sua rádio Vale FM. O Luazinho tá chegando para te fazer uma companhia bem alegre. 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

aí, seus lindinhos, já estamos chegando, uma ótima tarde pra você, mais uma edição do Vale Mix a partir de agora, um mix de tudo que você gosta de ouvir na frequência 91,7, é sempre muito bom te encontrar os meus melhores amigos pra juntos a gente enfrentar mais uma tarde com aquela sequência musical que a gente adora de curtir. O WhatsApp, inclusive, já tá liberado, você pode mandar mensagem de texto ou de voz pra gente no 940046. Pede aquele som bem legal pra gente curtir juntos, vai, tá liberado. Manda mensagem pra o 940046. Esse é o contato, já salva também, tá? Vamos iniciando muito bem. Essa daqui é boa.

0: Esse é o Vale Mix, o mix de tudo que você gosta de ouvir. E o som da Ana Vitória com Jorge. Jorge da dupla Jorge e Matheus, né? Geleira do Tempo.
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0: Ainda nessa sequência, a gente ouviu aquele forrozinho bem legal, romântico, apaixonante. Banda Magníficos, Amor a Três. É muita loucura aí, hein? Banda Sentimentos, Só Mais Uma Vez. E pra começar bem, teve a Vini Vini com Matheus Fernandes. E a música Coração Cachorro, uma versão de uma música do James Blunt, né? Pois é, já estamos no ar nessa tarde especial de quarta-feira, dia 30 do mês de setembro, último dia do mês de setembro, hein? 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

0: Esse é o Vale Mix, um mix de tudo que você gosta de ouvir. Segura aí, já volto com mais uma sequência com a sua mensagem bem caprichada também. 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

0: pede aquele som legal pra gente curtir nessa tarde especial. Vai, boa tarde.
1: Boa tarde, Luanzinho. Boa. Aqui é Chegado de São Domingo.
0: Fala, queria Chegado.
1: Natanzinho e Xande Avião, na cama eu que mando.
0: Beleza.
1: A toda a galera do River Brás,
0: uhum.
1: Meus dois filhos, minha esposa, a toda a minha família, a galera das Ondas Kids e todo que tá escutando, valeu?
0: Valeu, meu querido, abraço pra você, pra toda essa turminha. Boa tarde, Luan, bota a música 93 milhas do Silvano Salles pra galera de Cacimba de Baixo, pra tropa do Zé também, Zé Cortador, beleza? Abraço pra essa galerinha aí, muito obrigado pela audiência. Oi, amigo, boa tarde, manda um alô pra o Michael Jackson de Santa Cruz. E toca pra mim, Aratê, a música O Que Quer de Mim. Ofereço pra todos os ouvintes, pra minha mãe Maria José também, beleza? Valeu, meu querido, abraço, viu? Muito obrigado pela sua audiência também.
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0: Esse é o Vale Mix, o mix de tudo que você gosta de ouvir. Que música boa, hein?
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0: Esse é o Vale Mix, o mix de tudo que você gosta de ouvir e o som da Ana Vilela Trem Bala. Só musicão rolando aqui, teve também o som do Silvano Sales, 93 milhas. Lá em cima, Natanzinho Lima com Chan de Avião, manda eu. A música manda eu, mas... Pelo que eu percebi, os cantores não mandam em nada. Quem manda é elas de verdade. É isso. Daqui a pouquinho a Fernanda Machado aparece por aqui, tá? E vai ter o quadro Cupido no Confissões. Estamos procurando pessoas apaixonadas que estão à procura de um amor. Aquelas pessoas que querem, né, completar a sua vida com alguém especial. Sobre isso que a gente vai falar daqui a pouquinho, tá? Inclusive... O casal que a gente formar aqui, ó, vai ganhar um jantar. Já pensou um jantar lá no Take Bar e Restaurante? Se pegar um dia que tem uma, por exemplo, um pagodezinho lá, eita, vai ser bom, hein? Bom demais! Estamos buscando essas pessoas, tá? Fica ligado, você que tá procurando o amor aí, ó. Fica ligado na programação, tá? Porque daqui a pouquinho a Fernanda Machado chega e, claro, a gente vai conseguir, né? Essas pessoas que querem alguém pra sua vida. 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Vamos ao intervalo bem rápido. Depois do intervalo, eu já volto. Vou buscar a Fernanda ali, porque ela se atrasou, hein? Era pra ela estar aqui 2h25, 5 minutos antes, né? Eu vou lá buscar ela. Deve estar passando maquiagem ali, sei não, hein? Já volto, segura aí.
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0: Já estamos de volta e vamos seguindo por aqui com o Vale Mix nessa tarde especial de quarta-feira. É metade da semana, meus queridos. Também último dia do mês de setembro. Hoje é dia de receber dinheiro, hein? Pra quem recebe dia 30, né? Amanhã, ó, final de semana com dinheiro no bolso. E...
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0: Sou mais você, chama nós para o churrasco. Já estamos de volta e agora com o quadro
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0: Cupido Vale Mix no ar e aquele clima de paixão. Boa tarde, Fernanda.
16: Boa tarde.
0: Como é que você tá, hein?
16: Boa tarde, galera. Boa tarde, Luan. Eu tô muito bem. E você, como
0: tô
16: tá?
0: Tô bem também. Melhor agora com o privilégio de receber você depois de 2 semanas farrapando, né?
16: Foi uma semana só.
0: Uma semana.
16: Uma
0: então,
16: semana
0: tá bom.
16: Aí que teve alguns errinhos técnicos, né? Mas agora eu tô de volta.
0: É isso. O importante é que tá tudo certo. E aí, será que hoje a gente vai conseguir formar aquele casal lá pendente?
16: Eu tenho fé que sim. Eu tô torcendo muito por isso.
0: É, porque o casal vai faturar um presentão, hein? Um jantar romântico lá no Take Bar e Restaurante.
16: E o melhor de tudo, no 0800,
0: né? 0800, já pensou? Hoje o Take é o melhor bar e restaurante da cidade. A gente pode falar isso porque é um ambiente muito bom, realmente, né? Por isso, nós aqui do Vale Mix tivemos todo esse cuidado, né?
16: Pra exatamente.
0: Escolher um lugar assim que realmente vai fazer toda a diferença nesse encontro.
16: Vai ser um jantar super especial, né? Romântico. Então você que ainda não mandou seu áudio, tá perdendo tempo, hein?
0: Uhum. Exatamente, é sobre isso, né, Fernanda?
16: Então é muito simples, você manda seu áudio, fala quem você é, o que é que você gosta de fazer, fala um pouco sobre você e o que é que você espera de outra pessoa. Manda aqui seu áudio pra gente, conta um pouquinho, vai que você encontra sua alma gêmea, né, Luan?
0: É, exatamente isso. É sobre isso, uma alma gêmea, um amor pra preencher o vazio, né?
16: Eita, profundo.
0: Exato. E ó, é o seguinte, a gente sabe que hoje em dia relacionamento sério tá muito difícil, né? Hoje realmente tá, a coisa tá muito difícil.
16: É verdade.
0: E por isso, queremos unificar duas pessoas que têm o mesmo pensamento, né?
16: Porque estejam à procura de um amor, de um relacionamento
0: isso,
16: sério.
0: Isso, exatamente. E a pessoa que vai mandar mensagem pra gente, ela vai encontrar aquela pessoa que tem o mesmo pensamento. E claro, não vai ser de repente assim que a gente vai formar esse casal. Vai ter todo um processo, tá? A pessoa, a princípio, elas não vão se conhecer ainda, né? Vamos saber as qualidades. Então você que tem interesse, pode mandar mensagem pra gente. Fala seu nome, tá? Se não quiser falar o nome de primeira, pode falar só as suas qualidades, a sua idade, certo? Fala suas qualidades, o que você busca em uma pessoa. E a partir disso a gente vai buscar aquela outra pessoa pra completar, né?
16: E você que tá aí nos ouvindo, fica ligado, hein?
0: Uhum.
16: Fica aí escutando os áudios, vai que você encontra aquela pessoa que você sempre desejou.
0: Ah, essa pessoa aí, ela tem
16: algo aí. É
0: isso
16: que eu tô procurando,
0: tem...
16: é isso que eu quero.
0: Né? Já
16: aí
0: pensou?
16: Você vai, manda um áudio pra gente também, dizendo, ó, eu gostei de fulaninho.
0: Uhum.
16: Eu sou assim, assim, assim, eu acho que a gente vai dar certo, olha aí. Já vai ter o jantar romântico, né?
0: Já pensou? Pois é.
16: Muito bom, assim.
0: E esse jantar romântico, tá, ele não vai ter registros. É você e a pessoa, depois se você quiser, conta pra gente como foi. Tá tudo certo, né?
16: Eu vou adorar saber, viu?
0: Vai, né? Ah, meu Deus do céu. Aí gosta de uma fofoca. Bom, manda mensagem pra gente, compartilha com aquela pessoa solteira que você acha que tá precisando ou procurando alguém, né? Pode mandar, tá? Vamos unir essas pessoas. É a meta do nosso quadro Cupido aqui no Vale Mix. Fechou?
16: A gente adotou essa missão, né, Luan?
0: Uma missão.
16: Uma missão de juntar um casal aí.
0: Sim, sim.
16: E que tem os mesmos pensamentos sobre relacionamento.
0: Aham. Uhum. Exatamente isso. Então manda mensagem 9400-4665. Esse é o contato, tá? Enquanto a galera vai participando aí, fica à vontade. Daqui a pouquinho a gente vai falar sobre o Pedro, né? Pedro tá procurando uma pessoa também.
16: O Pedro tá na pista, tá solteiro.
0: Pedro tá na pista, inclusive.
16: Tá à procura de uma bela garota pra fazer companhia.
0: Ele tem quantos anos? 20...
16: Se eu não me engano, é 20 anos.
0: 20 anos, né?
16: 20 anos.
0: É novo o Pedro, hein?
16: Novinho.
0: Trabalhador.
16: Tem muito a viver ainda. Trabalhador, natural, de bonito.
0: Sim.
16: Mas mora aqui em Santa Cruz.
0: Gosta de viver,
16: também.
0: Viajar, de aventura. Gosta de banho de cachoeira, né?
16: Verdade.
0: Inclusive, ele é natal de bonito, né? Ou ele, a cidade dele é natal, é bonito.
16: Isso, não
0: é
16: isso? Exatamente.
0: Pois é. E o Pedro tá procurando aquela pessoa especial também, tá?
16: É o nosso primeiro candidato, tá?
0: Exatamente.
16: Mas você pode mandar seu áudio.
0: Uhum, fica à vontade aí, tá? Bom, é o seguinte, a gente vai abraçar essa turminha aqui, Fernanda. A turma que pede aquela música especial. Boa tarde.
16: Boa tarde.
0: Opa, fala comigo.
12: Boa tarde, Luanzinho.
0: Boa.
12: Sou José, Lúcio de Cachoeiro. Pessoal, que qualquer música.
0: Qualquer uma.
12: Pra toda a minha família, minha sogra namorada.
0: Uma
12: pra você da rádio, que estão parabéns. Valeu, Luanzinho.
0: Muito obrigado. Beijo pra você, minha querida. Uma ótima tarde. Boa tarde, Luanzinho. Toca uma música com João Gomes pra oferecer pra todos os ouvintes, pra você, toda a minha família também. É a Josefa de São Domingos. Beijo pra você, Josefa. Uma ótima tarde. Tem mais?
14: É, meu amigo Luanzinho.
0: Opa.
14: Boa tarde, Luanzinho. Aqui é o motorista Luzinho. Hoje eu gostaria de escutar a música Manhã de Setembro com a cantora Vanusa, para oferecer a minha esposa Valquíria, essa galera massa do Ser Humaninho e o grupo de corrida RS Esporte Pão de Açúcar. Turma da Portal Trem, que é a galera do Salão da Elisbela, lá em São Domingo, Brejo da Madre de Deus, e ao meu primo Zé Calado da Palestina, e também nosso amigo Foguinho do Pintor e Cuida para cuidar, meu amigo. Uma excelente tarde para tu.
0: Valeu! Ótima tarde pra você também, obrigado pela audiência, viu? Manda aí no 94004665, pede sua música, e você que estiver procurando uma pessoa pra sua vida, esse é o momento também, tá? O Cupido Vale Mix está no ar. Bom, vamos lá! Seguindo com Falando ou Conversando com a Lua. Talking to the Moon.

0: Esse é o Vale Mix, um mix de tudo que você gosta de ouvir. E essa canção é nostálgica, boa demais. Você conhece Manhãs de Setembro, ou minha querida Fernanda?
1: Rapaz, a música é muito linda, mas eu não conheço não, hein?
0: Por que não conhece?
1: Muito antiga, né, gente? Eu sou uma pessoa assim,
0: antiga?
1: Mais jovem.
0: Não existe música antiga.
1: Mais jovem.
0: Tá bom, então. Bom, essa música não é antiga não, tá? Ela é uma música que foi lançada lá para os anos 70.
1: Eita, bem novinha.
0: Sim, em 1973 essa música se tornou o maior sucesso da cantora Vanusa, tá? E também a principal composição da trajetória de um

0: camarada chamado Mário Campanha, você conhece?
1: Não.
0: Ele é um maestro e multi-instrumentista também. Essa música, ela é muito boa. É uma canção
1: mas
0: que...
1: Mas é linda, é linda.
0: Sim. A Vanusa, nessa música, Fernanda e ouvintes, ela explora a dificuldade de enxergar a beleza, também renovação, mesmo quando a primavera, tradicionalmente símbolo de esperança, né? Você sabe, né? A primavera traz um pouquinho de esperança e está presente. O verso repetido que fala: fui eu que em primavera só não viu as flores e o sol nas manhãs de setembro, destaca essa incapacidade de perceber o que há de positivo ao redor, sugerindo assim um momento de introspecção e aquele isolamentozinho básico que acontece, né? Essa música é muito boa.
1: Ai,
0: ela explora
1: linda,
0: tudo
1: bem.
0: Isso, né? Explora tudo isso e é sobre isso que a gente fala, música boa, aquela canção que não tem prazo de validade. Exatamente, ó, a turminha vai mandando mensagem por aí. Enquanto você manda mensagem, tem um recadinho aqui, ó, dos melhores patrocinadores do mundo. 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
0: Exatamente, continua por aqui o Vale Mix nessa tarde especial. WhatsApp liberado pra você mandar mensagem pra gente. Capricha no texto, capricha na mensagem de voz. E tem aquele cupido também, porque estamos procurando aquela pessoa, pessoa apaixonada.
1: Exatamente,
4: cupido,
1: eu quero
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0: Você tá querendo atrapalhar
1: que
0: a vinheta?
1: Chique. Amei, viu?
0: Uhum.
1: Eu quero ver seu WhatsApp movimentado hoje, viu? Mandem aí os áudios de vocês.
0: Ó. Pois é, porque até nesse momento, Fernanda, tem pessoas só escutando, né? E pensando se manda ou não manda.
1: Mas rapaz, não fique na dúvida não, olha, mande seu áudio. Me fala aí se você é solteiro ou solteira. Não precisa fazer nada complicado, pode fazer do seu jeito, tá? Grava um áudio, se apresenta, fala suas qualidades, seu nome, quantos anos você tem e o que é que você procura em outra pessoa, né, Luan?
0: Exatamente, pode ser em texto também, não precisa ser só áudio, manda texto ou voz, tá? Fica à vontade, fala teu nome, idade, como você é, o que você procura e gosta em uma pessoa.
1: Isso é o principal, né? O que é que você espera encontrar em alguém? Porque é isso que vai ajudar a gente a encontrar uma pessoa que combine com você.
0: Pois é, e não precisa ter vergonha. Isso não faz vergonha, né?
1: Não, que
0: amor,
1: besteira.
0: Amor, relacionamento.
1: O amor é a coisa mais
0: Sim.
1: linda que existe.
0: O que não pode são pessoas menores de idade, mas adultos, pessoas adultas, né?
1: É, verdade.
0: Elas...
1: Se você é maior de idade e solteiro, é a pessoa perfeita pra participar do cupido, hein?
0: Exatamente. Manda mensagem, não fica acanhado, acanhada. Vamos lá, porque tem um jantar esperando você e o seu par, hein?
1: E ainda é 0800, hein?
0: Já pensou, 0800.
1: Aquele jantar romântico pra você conhecer aquela pessoa. Que incrível, eu queria, hein? Eu queria participar disso aí, não vou mentir.
0: Você queria?
1: Queria muito.
0: Mas você não pode, você já tem o seu par lá, né?
1: É verdade, mas eu queria ter conhecido lá assim, num jantar 0800.
0: Lá no Take,
1: lá no Bar
0: e
1: Restaurante.
0: Bar e Restaurante.
1: Oh, nossa, ia ser muito incrível.
0: Incrível, maravilhoso. Um lugar assim, excepcional. Você já foi no Take, né?
1: Já.
0: É muito bom.
1: Muito bom, as comidas são maravilhosas.
0: Sim.
1: Eu amo a pizza de camarão. Nossa, eu amo a pizza de camarão.
0: Eu não provei a pizza de camarão. No Take.
1: Muito boa.
0: Na verdade, eu não comi pizza lá, só foi carne, pratos, né? Aquela cerveja gelada.
1: Você já viu aquelas taças de doce?
0: É porque assim, quando eu vou pra beber, eu não vou atrás de comer pizza. Pizza eu como em casa. Eu vou atrás de comer, de mastigar carne né?
1: Tira gostosinho,
0: aquela,
1: né?
0: Aquela porçãozinha de alguma coisa, é isso. Um caldo, pronto.
1: Aí molha o bico, como um negocinho. Molha o bico, como um negocinho.
0: É, eu não sei. Eu não sei beber.
1: Sem comer.
0: Não, eu não sei beber sem abrir a boca.
1: Eita.
0: Vamos nessa. 940046. Quero a sua mensagem. Você que está procurando alguém, manda aí também. Vou repetir, hein? 9400. Me ajuda, Fernanda.
1: 4665.
0: Esse é o contato pra você mandar mensagem. Boa tarde.
4: Opa. Mandou a Stamp.
0: Tudo bem?
4: Bota uma música aí de Rei Vaqueiro aí. Aparece pra cabeça. Paquinho. Pau Leso. Pau Pajé. Pau Vaqueiro. Chedalto, e nós fazendo Pinguim, e pra todos os ouvintes, valeu!
0: Valeu! Um
1: abraço. Valeu, um abraço pra galera da Evelyn Stamp.
0: Essa turminha boa, hein? Boa tarde, Luanzinho e Fernanda.
1: Boa tarde.
0: Aqui é Nathalie. Queria pedir a música It Just Have Me Love. Eu acho que ela confundiu, hein? It Just... Eu não... Não,
1: não é assim, não?
0: Tem uma música do Roxette que é It Must... Né? It Must Have Been Love. Será que é essa?
1: Será que é essa? Como é o nome do cantor? Quem é o cantor?
0: Roxette.
1: É esse aí, Nathalie. Se for. Eita. Se for, Nathalie, mande aí uma mensagem.
0: Confirma.
1: Confirmando, por favor, por gentileza.
0: É só uma palavra, tá vendo? Just, mas
1: não. Que aí muda tudo, né?
0: É, porque na música.
1: Tá vendo,
0: lá,
1: gente? É só um áudio que pode mudar tudo na sua vida pra você encontrar seu par.
0: Eita, ela tá filosófica hoje, hein?
1: Muito, meu amor.
0: Gostei de ver, hein? Boa tarde. Toca a música, Carta Aberta de Henrique e Juliano, pra dedicar pra Lucas da Jean, porque ele gosta dessa música. Tem umas carinhas. Tem umas carinhas.
1: Lucas da Jean.
0: Sim.
1: Muito bem. Oi, Lucas. Boa tarde.
0: Tem umas
1: pra
0: carinhas,
1: você.
0: Carinhas de risos aqui. Não sei por que foi, hein? Será que tem alguma mensagem subliminar atrás?
1: Será?
0: Né? Então tá bom. Vamos lá. Ó, ela confirmou. É isso mesmo. It Must Have Been Love.
1: Tá vendo?
0: Então é o Roxette.
1: Tá vendo, gente? Uma palavra. Pode mudar porque... tudo na sua vida.
0: É porque muda, né? Muda muita coisa, o Fernanda. Ah, ó. Ela tá lá em Taquaritinga, sabia?
1: Ai, um abraço. Taquaritinga é muito lindo, como sempre, né?
0: Terra do café, lugar frio, né?
1: Tô precisando de um friozinho, viu? Porque aqui tá um calor grande.
0: Aqui tá calor?
1: Hoje em todo canto. Você não tá achando, não, é não. Calor, não?
0: Não tô achando.
1: Ah, pois, viu?
0: Eu não, aqui tá frio, muito frio.
1: Tá demais.
0: Ó, a diferença lá entre must com just, né? É porque o must é deve, né? Já o just...
1: É Justin Bieber. É uma pessoa.
0: Já o just é apenas.
1: Apenas.
0: Entendeu? Aí muda tudo, né? Tá vendo?
1: Então apenas, encontramos a música de Nathalie.
0: Apenas falta você pra encontrar aquela pessoa. Ou o deve. Você deve mandar mensagem pra encontrar alguém.
1: No 940046.
0: Esse é o nosso contato. Manda aí. Queremos formar um casal, hein? Rei Vaqueiro. Príncipe Encantado. Manda
1: Boa.
0: Mensagem pra você encontrar o seu.
1: Eita!

0: Esse é o Vale Mix 3 e 5. Essa é apaixonante, hein?
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3: Vamos quebrar o protocolo aqui? Cozinha. O que acontece? A gente sempre, durante a nossa trajetória, principalmente depois do DVD de Recife, a gente começou a gravar as guias, né? Só no voz e violão, para mostrar para vocês aprenderem e cantarem com a gente na gravação, assim como tá acontecendo aqui hoje. E é muito legal ver o feedback das pessoas, né? Falando, caramba, é muito legal ver vocês assim no voz e violão e tal. Só que essa música em específico, a gente pensou um bocado para poder gravar ela. E eu vou explicar para vocês um pouquinho do contexto. Essa música ela é bem diferente dos padrões assim comerciais da música.

0: Esse é o Vale Mix, o mix de tudo que você gosta de ouvir. E o som de Henrique e Juliano pra fechar essa sequência. Ainda rolou Roxette, It Must Have Been Love. Essa é boa demais, Revaqueiro com Príncipe Encantado. Pode mandar mensagem, pede aquele som também, tá? 940046665. Esse é o nosso contato. Tá liberado pra você que é o melhor e mais incrível ouvinte do mundo. Ó, segura por aí que eu já volto pra gente seguir com o Vale Mix nessa tarde especial. Com o quadro Cupido também no Confissões. Segura aí, já já tô de volta.
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0: Já estamos de volta, Fernando, e a gente segue por aqui com o Vale Mix, edição especial dessa quarta-feira. E nessa quarta-feira, no Vale Mix, tem aquele quadro apaixonante.
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0: E você pode mandar mensagem com suas informações, qualidades, porque queremos formar um casal aqui, ô Fernanda.
5: Exatamente. Já pensou em encontrar sua alma gêmea aqui, pelo rádio?
0: Eu queria uma música romântica. Essa aqui. É romântica, mas é mais atual. Eu queria outra.
5: Bota aí um Roberto Carlos, por favor.
0: Peraí.
5: Esse cara sou eu.
0: Essa é boa. Mas essa é boa também. Mas era essa aqui, ó.
5: Qual? Bota aí.
6: A visita.
0: Pancada, hein? É o rei. O rei é o rei.
6: Querida Glória Pérez.
5: Eita.
6: Mostrei pra ela uma canção. E ela gostou e disse pra mim: essa canção é perfeita. O casal principal da novela. Ser feito por Nanda Costa e Rodrigo Lombardi. Eu não tinha terminado ainda.
0: Canta aí, vai.
5: Canta aí, por favor.
6: Mas ela me contou a história e me ajudou ainda.
0: É muita história.
6: A concluir a música, né? Faltava um verso.
0: Esse cara sou eu.
5: Turururu.
0: Mas tem essa aqui, ó. Chega de tanta solidão, você aí, ó, que está na solidão, tá? Esse é o momento de você encontrar aquela pessoa e sair da solidão.
5: Você que não aguenta mais passar as sextas-feiras, o sábado e o domingo sozinho.
0: Pois é.
5: Na tristeza, na depressão, dentro do quarto.
0: Não tem uma...
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0: Eita pancada.
5: Rapaz, essa machuca.
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0: E pra você que é homem,
7: mais apagou.
0: Eu sei que você sente falta, você que já teve um relacionamento, foi. Sente falta daquilo lá, de você estar na rua e ela olhar nos seus olhos e dizer assim... Tu tava olhando pra onde?
5: Tava olhando pra quem?
0: Né? Tava olhando pra onde? Pra nenhum canto. Você fica assim. Às vezes, porque o homem é desligado das coisas, sabe? Você tá andando na rua, eu às vezes eu fico. Eu olho pra qualquer lugar, mas minha mente tá pensando.
5: Tá pensando em outro?

0: outra coisa.
1: É, eu tô pensando em chegar em casa mais tarde, eu vou jogar um videogame, vou fazer alguma coisa. Aí a mulher, tu tava pensando em quê?
0: Tava olhando pra onde?
1: Aí pronto, eu teve uma vez que ela falou isso, eu falei, tu quer mandar agora até nos meus pensamentos, é?
0: Exatamente.
1: Eu não controlo meus pensamentos, não tem como. Às vezes a gente olha pro nada mesmo. Claro, às vezes a gente olha pras pessoas também, né? Né, para as pessoas que passam na rua, isso é normal. É, vai dizer que você também não olha para as pessoas.
0: Eu não.
1: Não, né?
0: Não. Ela não fala, vejo ninguém.
1: Ela fala isso porque Ronald tá ouvindo o programa. Vamos nessa, seguindo por aqui o Vale Mix, abraçando essa turminha aí especial. E ó, o Cupido tá no ar, tá? Bom, você que quiser, tá? Divulgar aqui o seu contato, você, a sua pessoa, pra gente formar, quem sabe, um relacionamento entre você e outra pessoa, tá? Essa é a meta do Cupido, tá?
0: Exatamente.
1: Buscamos pessoas que estejam dispostas a conhecer gente nova, quem sabe até, né, evoluir pra algo mais sério, né? Se não, fica só na amizade.
0: Esse
1: também,
0: é o
1: não
0: intuito,
1: tem problema,
0: né? E eu vejo muita gente aqui falando, não, em Santa Cruz não tem ninguém, eu já conheço todo mundo, não tem ninguém que me interesse. Talvez você não conheça todo mundo.
1: Exatamente.
0: Você sempre sai para os mesmos lugares, vê as mesmas pessoas e pensa, não tem ninguém para mim. Mas aqui na rádio pode ser diferente.
1: Pode ser diferente.
0: Você pode mandar seu áudio, pode contar um pouco sobre você e vai que sua alma gêmea esteja te escutando nesse exato momento.
1: Exatamente. Como a gente também já tá no último bloquinho do programa de hoje e você ficou naquela de mandar ou não, pode mandar lá no nosso Instagram também, tá? @valemix91.7. Fica à vontade, manda lá sua mensagem, fala suas qualidades, o que você busca em uma pessoa, tá? Seja exigente.
0: Isso mesmo, porque é uma coisa para o resto da vida, né?
1: Exato.
0: Ou não, mas a gente espera que sim.
1: Exatamente. E se a coisa acontecer, tá? Vai rolar um jantar patrocinado pelo Vale Mix e o Take Bar e Restaurante, lá no próprio Take Bar e Restaurante.
0: Jantar bem romântico, tá?
1: Romântico,
0: só você,
1: hein?
0: E a pessoa. Oh. Uma coisa assim, bem intimista, pra vocês se conhecerem.
1: Exato.
0: Realmente.
1: Exatamente. Um lugar assim, mais reservado, né?
0: E com uma comida ótima,
1: já
0: tá?
1: Pensou?
0: Modéstia à parte, é uma comida ótima.
1: É muito bom, hein? Vamos lá, 940-04665, pode mandar mensagem, tá? Boa tarde.
2: E aí, Lonzinho, minha máquina.
1: Fala,
2: boa
1: máquina.
2: Tarde, minha fera.
1: Boa tarde.
2: Aqui é Matheus de Avistão.
1: Fala aí, Matheus.
2: Bota uma música aí de... O Safadão aí, minha máquina, qualquer um. Oferecer aqui a meu parceiro Vânio. Que tá à procura do novo amor. É nóis, minha máquina.
1: Bom, então manda ele já mandar as informações pra
0: isso,
1: gente, né?
0: Isso, manda o Vando aí mandar um áudio pra gente falando um pouco
1: texto,
0: sobre ele.
1: Fica à vontade, tá? Fala sobre você, Vando. Vamos arranjar também uma pessoa, tá? Vamos lá, quem mais? Boa tarde. Toca a música Vaqueira Miqueira pra curtir aqui no Salão V Corte. Infesto e Cortes. Oferece também para o pessoal da Decortes, Daniel e Alexandre, beleza? Abraço para essa turminha, muito obrigado pela audiência de vocês. Quem mais? Oi, boa tarde, Luan. Sou Nicole do Malaquias Cardoso. Gostaria de ouvir Silvano Salles. Que bom que você chegou. Tchau.
0: Muito bem, tchau.
1: Boa, né? Beijo para você,
0: nossa,
1: Nicole.
0: Nossa, Silvano Salles é uma nostalgia muito grande, hein?
1: Na minha dobra é o carro da balada. Eu lembro porque
0: é
1: na época,
0: o carro do amor.
1: Na época que lançou essa música, eu morava com meu pai lá na Paraíba, ele tinha um barzinho, né?
0: E era?
1: E eu dava prejuízo pra ele
0: nos
1: refrigerantes.
0: Rapaz.
1: Eu era...
0: Ah, entendi.
1: Eu não bebia, eu era adolescente, eu acho. Era adolescente.
0: Tu nunca bebeu um?
1: Não, não.
0: O copo de cerveja tava assim na mesa, tu chegou de fininho e bebeu fingindo que era refrigerante?
1: Não.
0: Nunca fizesse isso, Luan?
1: Rapaz, que eu me lembre, não.
0: Rapaz, já pode estar sem história pra contar.
1: Eu só fiz isso com Pitu, Pitu
0: Ixi,
1: Vale.
0: Piorou.
1: Eu pensei que era água, um copo lá, tava cheio, hein? Mas eu fiz isso. Eu não lembro minha reação, mas é coisa de criança, né? Aí você já tem aquele entendimento que não pode. Mas é isso. Aí ele, eu dava, vendia, não sei se você lembra aquelas buchudinhas que vendiam. Não, né?
0: Buchudinha, tem outro nome, não?
1: A galera, pichulas.
0: Sim, pichula.
1: Né? Aí tinha umas que era de desenho, né? As meninas super poderosas.
0: Eu acho que tinha do Ben 10.
1: Ben 10, exatamente. Aí eu dava prejuízo.
0: Eita.
1: A ele. Às vezes eu chegava lá com uns 15 meninos. No sol
0: Meu
1: quente,
0: Deus do
1: depois
0: céu.
1: De jogar bola, correr na rua, aí todo mundo suado. Aí eu saía, eu pegava e distribuía.
0: Toma aqui, gente. Meu pai não liga, não. Meu pai não liga, não.
1: Exatamente.
0: Aí teu pai procurando lucro. Cadê o lucro? Só tinha prejuízo.
1: Verdade. Inclusive, o bichinho fechou lá o negócio por causa disso, porque ele tinha um coração muito bom.
0: Ô, Luan!
1: Mas não foi por causa disso. Ah, é porque ele vendia tudo fiado lá.
0: Eita, o povo não pagou nunca.
1: E aí ele ficou com raiva e fechou o negócio. Quebrou, né? Eu acho. Sei lá, nem lembro na época. Vamos lá. Quem mais está por aqui? Boa tarde. Gostaria de ouvir a música O Amor é Brega com Pablo. E ó, essa mensagem, Fernanda. Gostaria de oferecer ao meu esposo Miguel, meu primeiro e único amor. 35 anos e 9 meses de casados.
0: Rapaz, 35 anos.
1: E 9 meses.
0: A
1: Maria Gomes. Muito
0: amor. Rapaz, Maria, muito bem. Parabéns, viu, pelo seu casamento. Deus abençoe. Muito tempo, viu? 35 anos.
1: Que essa união dure para o resto da vida de vocês, tá? Deus abençoe.
0: O seu próximo relacionamento pode ser assim, ó. 35 anos, começar com um jantar romântico lá no Take.
1: Ó, já pensou.
0: Olha, que incrível.
1: É isso. O Matheus tá lá em São Domingos, pediu Henrique e Juliano, Amor dos Outros, oferecendo para sua irmã Jane, que está fazendo Idade Nova hoje. Que Deus continue abençoando ela sempre e também para todos os ouvintes. Beleza, Matheus? Parabéns para Jane.
0: Um abraço, Jane. Feliz aniversário.
1: Tudo de bom para Jane. Papai do céu abençoe sempre, hein? Vamos lá, quem mais? Ó, a nossa ouvinte aqui, ó, a Nathalie, ela falou: cadê os meninos do Cupido Vale Mix?
0: Rapaz, os meninos que estão solteiros estão com vergonha, né?
1: Aí, ó, pronto, pra você ver. Aí as meninas estão só no aguardo também.
0: É, as meninas não estão mandando, estão esperando os rapazes mandar o áudio, se apresentarem. Rapaz. Aí nenhum nem outro manda. Vão ficar no 0x0, viu? Tô dizendo logo. Vão ficar no 0x0.
1: Ó, as meninas perguntando aqui, cadê os rapazes e os meninos?
0: Pois é, vamos ter atitude, galera, vamos ter atitude. Por isso que estão solteiros, tá vendo?
1: Tá vendo? A minha época de festa, eu não ficava de braço cruzado nas festas, não.
0: Não tinha tempo pra isso, não, né?
1: Chamava todo mundo pra dançar. Era. Depois que e o bom é que eu aprendi a dançar cedo, hein? Eu tinha 4 irmãs dentro de casa.
0: Eita.
1: Aí elas...
0: Não tinha como não saber.
1: É, elas me puxavam pra dançar e eu já ia aprendendo. Aprendi a dançar ainda pequeno, hein? Pois é, aí dançava muito.
0: Muito
1: dançava
0: bem, desenrolado. Muito, tem que ser assim, ó. Porque senão vai ficar igual esses rapazes aí.
1: É verdade, é desse jeito. Tem mais mensagem? Boa tarde.
3: Luanzinho, aqui é Fernanda de São Domingos.
1: Oi, Fernanda. Oi,
0: minha xará.
3: Gostaria de oferecer uma música de Silvano Salles. Ofereço pra você.
1: Muito
3: pra
1: obrigado.
3: Fernanda, e pra todos que estão na escuta. Uma boa tarde pra vocês.
1: Ótima tarde, Fernanda. Muito obrigado pela audiência. Sua
0: muito
1: xará.
0: Obrigada, minha xará. Um beijo.
1: Vamos nessa então. Tem Pablo.

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1: Fernanda, como o tempo voa,
2: passa rápido demais.
1: Passa
2: toda
1: muito rápido.
2: Toda semana é isso, cara.
1: Toda semana é isso o quê? Passa rápido?
2: E passa muito rápido, parece que uma hora passa em 5 minutos.
1: Ah, meu

0: Deus do céu. Mas é isso, faz parte, né? O tempo voa e a gente, só de fazer uma companhia assim legal e especial pra essa galerinha que tá sempre aí ouvindo a gente, já faz valer a pena cada instante, né?
1: Exato, é a melhor parte do dia.
0: E ó, chegou um áudio aqui no, já no final do programa, já, inclusive a gente já tá estourando o horário aqui, né?

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1: Mas não fique triste, tá?
2: O sogrão Ronaldo, né? Ronaldo,
1: exatamente.
2: Meu amigo também. Saudade de quando eu morava em São Domingos e o Ronaldo fornecia internet pra mim.
1: Eita rapaz, coisa boa.
2: Pois é. Eu ia pagar, Ronaldo ia dizer, não, que
1: quero
2: pagar
1: não.
2: O quê? Você é meu, a internet era de graça.
1: Muito bem. Vamos voltar aí com esse plano, né?
2: Vamos voltar com esse plano. Abraço pra Ronaldo. Fernanda, já vamos nessa.
1: É isso mesmo, mas não deixe de mandar seu áudio, tá? A gente vai encontrar um parceiro ideal pra você.
2: Exatamente.
1: E até a próxima.
2: E você pode mandar mensagem lá no nosso Instagram também, @valemix91.7. Fica à vontade, manda suas qualidades, o que você procura em uma pessoa, tá? E a gente vai divulgar com toda certeza, tá? Fernanda, até a próxima semana.
1: Até a próxima semana. O Cupido continua, hein?
2: É, o Luanzinho volta amanhã, 8:30 da manhã e 1:30 da tarde não, né? Amanhã é quinta.
1: Amanhã é quinta, só na sexta agora.
2: Na sexta-feira tô de volta. Vem aí o programa Sombrega com Jota Lima. Beijo!
1: Beijo, tchau, tchau!
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10: Boa tarde, meus amores. Boa tarde, minhas paixões. Boa tarde pra você, amigo ouvinte da Rádio Vale FM em 91,7. A partir de agora, entra no ar mais uma edição do programa Sombrega. Edição de quarta-feira, 30 de setembro de 2026. Hoje é o último dia do mês de setembro de 2026. Hoje é o seu dia. Para quem está de idade nova, meus parabéns, felicidades, paz, saúde e muitos anos de vida. O programa é dedicado especialmente a todas as pessoas que estão aniversariando. Com fé, confiança, amor e esperança, até às 16h30, aqui você tem Jota Lima, o seu amigo do rádio, sempre com você, tocando o melhor da música brega e o melhor da música romântica popular. Pode aumentar o volume do seu rádio, porque aqui só toca a música brega que você gosta. Para começar muito bem, de 1992, Evaldo Freire, Por Que Será? Boa tarde, nação bregueira!

0: que será? 1992, Evaldo Freire. É só o começo do meu, do seu, do nosso programa.
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0: Não se perca no tempo, 15 horas e 42 minutos, 3 da tarde e 42 minutos, é hora de ser feliz. 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
3: Brasil!
0: Alô, mulherada! Excelente tarde para você, dona de casa, costureira, secretária do lar, doméstica, diarista, minhas amigas e colegas de trabalho que estão ouvindo a 91.7. Alô, você, chefe de família, trabalhador e costureiro, ouvindo a Rádio Vale, a primeira emissora de rádio de Santa Cruz e a primeira, a gente nunca esquece. Há 40 anos comunicando para todos e todas. O programa também é retransmitido pela Rádio Cambucá FM, 104.9 de Santa Maria do Cambucá. Alô, Claudinho, na retaguarda sempre. Tudo de bom para você que está participando, você que está acompanhando o nosso programa, já está participando da audiência massacrante do programa Sombrega. 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Ponteiros marcando 15 horas e 46 minutos, 3 e 46. Ângelo Máximo, quero ser o amor.

Ângelo Máximo, Quero Seu Amor. 15:48, 15:48, eu volto daqui a pouco.

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4: O tempo não para. 15 horas e 52 minutos. 3 da tarde e 52 minutos. É hora de ser feliz. De volta, gente amiga. Excelente tarde pra você, chefe de família, secretária do lar, costureiro, costureira, trabalhador, trabalhadora, jovem, adolescente e criança, nas casas de família, com os rádios ligados na 91,7. Aonde você estiver, é uma honra ter você comigo. Tá lanchando, bom apetite. Trabalhando, bom trabalho. Descansando, bom descanso. Tá tomando uma. Beba com moderação e juízo na cabeça para não fazer besteira. Alô, você do volante. Nas ruas da cidade, nas estradas da vida, indo, voltando, saindo ou chegando, muito obrigado pela carona e prudência no trânsito sempre. Alô, você professor, professora, aluno, aluna, estude, porque o estudo é fundamental para a formação de um grande homem e de uma grande mulher. Eu convido toda a nação brigueira para viajar comigo no mundo da imaginação. Tá uma tarde agradável, é quarta-feira, depois de um feriado municipal. Eu estou aqui levando para você muita música brega. José Ribeiro, um coração não é brinquedo.

José Ribeiro, José Ribeiro cantando no nosso programa. Até às 16h30 a pisada é essa, só música brega. 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Sequenciando o programa, Maurílio Costa, Menina Sem Sorte.

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2: Em Santa Cruz do Capibaribe, 16:02, 4:02, na Terra das Confecções.
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0: De volta com a segunda e última parte do programa Sombrega, nessa tarde de quarta-feira, 30 de setembro de 2026. Hoje é seu dia, para quem está de idade nova, mais uma vez parabéns, felicidades, paz, saúde e muitos anos de vida. O programa é dedicado especialmente a todas as pessoas que estão aniversariando.
1: Parabéns, parabéns, parabéns pra você.
0: Viva com intensidade e responsabilidade. 16 horas e 7 minutos, 4 da tarde e 7 minutos em Santa Cruz. A cidade das mulheres mais bonitas do meu Brasil.
2: Brasil!
0: Alô, mulherada! Excelente tarde para você, dona de casa, costureira, secretária do lar, doméstica, diarista, minhas amigas e colegas de trabalho que estão ouvindo a Rádio Vale FM. Alô, você, chefe de família, trabalhador, costureiro, tirador de ponto de linha. Você que trabalha em serviços gerais, na arrumação, nos fabricos, nas facções de roupas, representações, galpões. Você, comerciante e comerciário, nos estabelecimentos comerciais. Você que é pedreiro, servente de pedreiro, peão de obra, na construção civil. Você é eletricista, para quem coloca gesso, coloca cerâmica, é pintor. Alô, você mecânico de veículos nas oficinas, para você do Lava Jato. Você que está acompanhando o programa na borracharia. Você estampador nas estamparias, cortador de pano, infestador, cortador de viés. Alô, você que está tomando uma, beba com moderação e juízo na cabeça para não fazer besteira. Alô, turma que tá na praça de alimentação. Você, garçom, garçonete, cozinheiro, cozinheira, na lanchonete, no restaurante, na churrascaria, no bar. Ótima tarde para você que tá de boa, de bem com a vida em casa. Para quem tá na rua, ouvindo pelo fone de ouvido. Alô, você que tá aí, ó, no volante, nas ruas da cidade, nas estradas da vida. Você que é taxista, motorista de aplicativo, caminhoneiro, carreteiro, toyoteiro, motorista de transporte escolar, transporte alternativo, indo, voltando, saindo ou chegando. Muito obrigado pela carona e prudência no trânsito sempre. Excelente tarde de quarta-feira. Para você que está acompanhando o programa nos postos de combustíveis, para você, frentista. Você que é servidor público nos departamentos públicos do município, do governo do estado ou do governo federal. Para quem escuta o programa através do tradicional Daio 91.7, você internauta acompanhando através da grande rede na internet. Muita gente acompanhando o programa. Todos os dias eu fico feliz pela massacrante audiência do programa Sombrega. Agradeço a você que é mototaxista. Um abraço a todos que fazem acontecer a nossa programação. Toda a nação bregueira nos quatro cantos do meu país.
2: Brasil!
0: 4 da tarde, 10 minutos. Grupo musical Trânsito Livre. Minha, de mim, demais.

0: Música linda, que saudade. O poeta Fernando Mendes perdeu a vida sem morrer. Antes, grupo musical Trânsito Livre, Minha de Mim Demais.
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0: Sou eu com você até 16h30, tocando o melhor da música brega e o melhor da música romântica popular. Eu daqui e você daí do outro lado do rádio. 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
2: Corria, meu bem.
0: 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Orlando Mendes, Mundo de Sonhos.

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1: Programa Sombrega nessa tarde de quarta-feira. Que bom ter você comigo. 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

Amado Batista, o cantor mais amado do Brasil, 24 horas no ar. Antes, Reginaldo Rossi, Realmente uma Mulher. É assim que eu fecho o programa desta quarta-feira, prometendo voltar na próxima sexta-feira, já que amanhã, nesse horário, tem a reunião da Câmara de Vereadores aqui de Santa Cruz do Caparibe. Próxima sexta-feira já volta ao horário normal, das 3 às 4:30 da tarde, tá bom? Então, sexta-feira, 3 da tarde, eu estou aqui, se Deus quiser. Sexta-feira, viu, gente? Sexta-feira.

0: Pra quem eu fiquei devendo músicas, mil desculpas. Pra quem eu fiquei devendo, alô, mil perdões. Tudo na vida passa e o nosso programa já passou.
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0: Que Deus te dê em dobro tudo aquilo que você me deseja. E nunca se esqueça, feliz é aquele que tem Deus no coração. Tchau, meus amores, fui minhas paixões.

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2: Muito bem, Ari. Muito boa tarde para você que está ligadinho conosco aqui na Vale. Muito boa tarde a você que está ligadinho, a você dos quatro cantos do Polo da Confecção. Sejam bem-vindos, que eu vou ficar contigo até lá para as 6 da tarde, mandando a música sertaneja, forrozinho das antigas. É, eu juntamente com a Ari. A Ari tá por aqui, tá tudo de ordem, né, Ari? Tudo bem com você? Então, pronto, olha, boa tarde para você aí dos lugares mais distantes, mais longínquos aqui de Santa Cruz, aonde a Vale chega bem pertinho de ti. Eu tô aqui no 9400-4665, é o meu contato, onde você vai pedir a sua música sertaneja, seu forrozinho das antigas, porque morto de saudade sua, chega cantando César e Paulinho.
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2: Eita, é desse jeito, seu Ari. 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Muito boa tarde para meu amigo João, para Ângela, para todos das Farmácias Cruz Alta. 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Muito boa tarde para meu amigo Eduardo, para ela, para a Vitória, para todos lá do restaurante Santa Massa. Muito boa tarde para todos lá da farmácia Santa Farma, lá no Santo Agostinho. Um abraço para vocês aí no Santo Agostinho, estão ligadinho conosco. Tony Cred, alô Tony, um abraço para você, meu rei. Ele tem um recadinho para você, daqui a pouquinho eu vou passar, para você que tem um cartão de crédito, certo? Então bora que bora, Ari, mandar a próxima do programa aqui, chega cantando, volta para mim, casca e nó, vai para meu amigo David.

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Ei, ei!

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0: São 4:53, 4:53, eu tenho um aviso aí pra você aí, viu? 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Pra ficar em ordem, né, rapaz? É, hoje tá doido, velho. 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Ô, meu bichinho, vamos embora. Deixa eu ver aqui a próxima do programa para quem vai. Tem alguém também querendo pra ele, velho? Dá uma olhadinha aí. Oi.
1: Fala, Antônio Carlos, meu patrão, muito boa tarde.
0: Boa tarde.
1: Toquem pra gente aí a música Ela Chorou de Amor, de Gino e Gênio. Cuida, meu patrão, valeu oferecer pra todos que estão na escuta, tamo junto.
0: Ela chorou de amor, às 4:55.

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4: Epa, senhora, bora que bora, meu filho. Aqui são 5:01. É, velho. 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Olha, não esquecendo você aí do Santo Agostinho. 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Vamos embora, meu filho, vamos embora, toca a música. Tem alguém que tá me querendo aí, ô bonitão?
5: Antônio Carlos, boa tarde. Aqui é Sinão de Lagoa de Pedra, tá caindo Capim Comel, ofereço a todo que escuta seu programa.
4: Como esquecer, Capim Comel, às 5:03.

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2: 5:05.
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2: 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Ali tem alguém que tá me querendo por aí, Benitão. Vem aí, lindo.
3: Eu, Benitão Carlos, boa tarde, aqui é o motorista. Hoje eu gostaria de oferecer todas as músicas do programa pra minha esposa Valquíria, essa galera massa do Ser Humaninho e o grupo de corrida ES Esporte com de Açúcar. A turma da Portal Trink também ao meu primo Zé Calado lá da Palestina. E cuide pra cuidar, meu amigo. Excelente tarde pra tu. E uma tarde abençoada por Deus.
2: É, e também sabe pra quem vai, rapaz? Deixa eu ver aqui. Vai pra você que pediu, a você que pediu nos bares da cidade. Foi Rick Renner quem pediu aqui, meu amigo Ari, deixa eu ver aqui. Oi, Antônio Carlos, toca aí, meu amigo Diego Negão. Alô, Diego Negão, tá lembrado, né? 5:14.

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2: Olha, são 5 horas 23 minutos, 5h23, minha gente. Ó, daqui a pouquinho tá aberto aí o restaurante Santa Massa, viu? Daqui a pouquinho, a partir das 6 da noite. É, tem um cardápio variado demais, tem pizza, eita. Tem uma parmegiana muito deliciosa. Olha, gente, e pelo delivery também, você vai, né? Você vai pedir pelo delivery, pelo 9339-1050, 9339-1050, Ari, domingo a partir das 5 da tarde, olha, ei, vocês podem copiar agora, rapaz, somente 38 anos esse som aqui, ó, é a cara da Vale esse tempo, né, velho? Tá pensando que a gente vai fazer nada, não, é? Vamos estar aí presente pra aí, olha. Volta a volta, vamos mandar pra você aí, certo? Fique ligadinho conosco aí a partir das 5 da tarde. Ó, tá Geraldo Moura, tá por aqui, vai fazer comentários. Ronaldo Pacas, tá Nilson, tá Doutor Marcos. Vai ser um show aqui, vai ter show, viu? Aí você vai ficar inteirado do Brasil todinho, das apurações do Brasil todinho. Pernambuco, esse pega. Aqui tá um arranca-raba aqui em Pernambuco, meu irmão. Tá sendo conhecida internacionalmente, viu? Aqui, o que acaba que ganhar, vai ganhar com o voto do camarada que nunca votou na vida. Vai ganhar com o voto. Aí, doido, velho. Aqui tá, como diz Beto do Doce. Vai ser pau, viu? E a Rádio Vale vai estar aqui, olha. Somente isso aí, ó. Esse sonho inconfundível, né, velho? Você aí que tem seus 30 anos pra trás. Eita! A desinteria já rolou muito, hein, velho? A hora da apuração foi cacete, né, velho? Todas as eleições e a Vale, ó. Presente, pai! E eu vou outra coisa, viu? Vocês estão bom de arranjar outra músicazinha aí, viu, velho? Sejam mais criativos, velho. Então, bota aí outra música aí. Eu ia colocar uma, foi porque a Ari não deixou. Eu ia colocar uma aí que vocês iam gostar também, viu, velho? Ia, mas não quer. Eu ia colocar uma aí que ia dar certinho.
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2: Eu tô todo arrepiado aqui. Eu só me lembro aqui de uma campanha que a gente tá dentro do... Eu e o Teixeira e Maurício Sobrinho, a gente lá dentro do fórum e o pessoal lá. Eita! Pessoal, já ganhou, viu? Já ganhou.

Vai ser domingo a partir das 5 da tarde, viu? A partir das 5 da tarde, todo mundo já tem votado, ainda tem um bocado aqueles que chegou atrasado e tudo mais. E a gente já começa a conversar por aqui. Eu só digo quem vou votar. Mas que vai agora depois, aí depois das 6 horas, aí já pode arregaçar. Tá bom? Tá beleza, né, velho? Amanhã eu falo mais. Amanhã vai ser no programa de Luanzinha, mãe. Eita, pai do céu, olha, mandar aqui um abraço pra Nega do Bem. Alô, Nega do Bem. Ela tá mandando pra galera aí do Luar do Sertão, do grupo Luar do Sertão. Alô, Bá lá no açude. Ô, Bá, dá uma olhadinha no teu telefone, vê o que eu perguntei aí. Responda aí, vai, velho. Vai comer também, é? Ah, pessoal do Brejo, um abraço pra toda a rapaziada lá do Brejo, amado Deus. Meu amigo Beto do Doce. Beto do Doce, um abraço pra tu, Beto. Bora simbora, Alcimar Monteiro, Cavaleiro Alado, chega cantando às 5h28.

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3: Eita, bora lá, meu filho, aqui são 5h34, 5h34. 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Deixa eu ver aqui pra a minha amiga Etinha. Alô, Etinha, tamo junto, né, Etinha? Eita, junto e agarrado, pra não pensar em você, chega cantando Zezé de Camargo.

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0: Epa, senhora, e olha, são 5 horas 45 minutos, 5h45, meu jovem. É, olha quem vem por aí, quem vem, quem tem alguém. Alguém tá me querendo, meu velho.
1: Boa tarde, Antônio Nucarla. Aqui é Ana Paula, dona Lica 2. Eu quero escutar qualquer uma música de moleque, essa é vergonha. Vou oferecer a meu irmão Ari, a meu esposo Maurício, a meu filho Paulo Henrique, a minha mãe Alaide e para todos do salão, só ainda se tiver juízo. Uma boa tarde.
0: Muito boa tarde, dona Ana Paula, porque chega cantando Olhar Feroz, moleca sem vergonha.

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2: Eita, minha gente, hora de...

quarta-feira que amanhã tem Câmara de Vereadores, né? Aí amanhã tem Câmara de Vereadores, eu só vou voltar, em nome de Jesus, sexta-feira, tá certo? Então você vai ficar o som aí de Chitãozinho, Chororó, Fio de Cabelo. Depois eu tô aqui, ó, tô sozinho, Dorgival Dantas. Vambora, gente, valeu!

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0: Boa noite, Santa Maria do Cambucá e regiões vizinhas. Começando mais uma edição do programa Violas e Poesia pela sua 104,9. E hoje contamos com a presença do titular do programa, né? O poeta José Corrêa. Boa noite, José.
1: É, boa noite, poeta. Gosto de correr de forma geral. Vamos fazer esse programa hoje diferente, de forma especial. E quem manda na audiência, povo?
0: Vamos lá, poeta de canções.
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0: Vamos patrocinantes?
1: É isso aí, poeta. Fala aí no, logo nos patrocinadores, que é quem comanda esse programa. Violas e poesia com responsabilidade, José Correia e Washington Correia, na pacada do improviso.
0: É isso aí, dizer que Moisés Correia e Matheus Silva são nossos patrocinantes. 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Agora vem José aí.
1: É isso aí, poeta. 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É José Correia da Gabeleira de Cima, boa noite para José Correia, está apoiando esse programa. Boa noite para José, Lala e Laura, de forma em geral, e seus amigos da sua região. Aí, poeta, é com você.
0: Isso aí, vamos cantar mais canções hoje aqui no programa. Vamos cantar a canção dos Nonatos, Jogo Sem Regra, é o título da canção.

0: Vai lá, José.
1: É isso aí, poeta, quem não gosta de uma coisa dessa, muita gente apaixonada que está apoiando esse programa ao vivo com responsabilidade do Gosto Correia, José Correia. Amo cantando de improviso, isso é muito gratificante. É, eu quero dar uma boa noite para Ronaldo da Gameleira e a sua equipe que está assistindo esse programa e todas as regiões vizinhas, muita gente que está conectada nesse programa com responsabilidade. Assenta o dedo no like e vamos compartilhar, que isso é muito gratificante.
0: É isso aí, compartilha a live, deixe o like e o seu comentário, que é muito importante para a gente, viu? Que o programa não é da gente, não, é de vocês. Esse programa Violas e Poesia. Vamos mandar uma boa noite para todos os cantadores, né? Das regiões vizinhas e as regiões mais distantes. Uma boa noite do nosso programa. É, para você também que está conectado pelo Facebook e pelo Rádio Ligado em Casa, uma boa noite especial do nosso programa, viu? Que hoje é só de canções. É isso aí, poeta José.
1: É isso aí, daqui a pouquinho o Claudinho Silva vai citar o nome de cada um.
0: Exatamente. Vem lá de mais canções, José. Daqui a pouco eu vou cantar mais canções.
1: Eu vou citar aqui Mulher Completa.
0: Isso aí.
1: Batida aí, amigo.
0: Vai lá, José.

0: Oi.
1: É isso aí, vou cantar mais uma canção aqui e a gente já volta com os patrocínios, né? A canção é Hoje Não, dos Nonatos. Eita,
0: aí.
1: Canção boa. Epa, não voe não, fica aqui.
0: Não pode voar.

0: 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Vem lá, José, de Patrocínios.
1: Vamos embora. É, vamos falando de, dos patrocinadores. 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José Corrêa da Gabeleira de Cima tá apoiando esse programa. Boa noite para José Corrêa e seu povo, Lala e Laura, sua filha e sua esposa. Todo mundo se sinta abraçado e boa noite. E ouça a canção Só da Boa.
0: É isso aí, mandar um boa noite para os nossos patrocinantes do lado de cá também, né? Moisés Corrêa, Matheus Silva, são nossos patrocinantes. 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Boa noite, Cláudio Silva, vamos ver quem está conosco aí pelo Facebook.
2: É isso aí. É isso aí. Boa noite, Washington. Boa noite, José Corrêa. A todos ligadinhos com a gente, né? Vamos abraçar aqui essa turma boa. A Edileuza Mendonça, ligado com a gente. Também Edmilson Pessoa, né? O poeta. Também Dona Severina, né? Ligadinho. A Maria Barbosa. O poeta Luiz Sebastião. Matheus Pereira, ligado com a gente. Também nosso amigo Bola da Mercearia. Leidiane, também com a gente. Delma Vital. Poeta João Lourenço, Adalberto Francisco, também Dito Barbosa, o poeta Miguel Pereira, Adalberto Francisco, Josimar Ferreira, Joana Nunes, Moisés Correia, Josimar Ferreira, a Maria Aparecida, Ediel Neves e Carlos Canário.
0: E a gente agradece a cada um que está conectado conosco. Vem José Corrêa com mais canções daqui a pouco.
1: Isso aí, declaração de amor.

0: mais uma vez, boa noite a cada um que está conectado com a gente pelo Facebook e pelo rádio ligado em casa também. Mandar uma boa noite para nossa mãe, né, poeta José? Nossa mãe, é Dona Severina, lá no sítio Gambeira, com certeza está vendo a gente pelo Facebook. E vou cantar aqui uma canção do poeta José de Lima. É, uma pessoa pediu e essa canção é muito boa, viu? Pediu a canção, mas não pediu para se revelar. Dá quase um mote. Mas vamos lá cantar a canção.
1: Retorna, poeta.

0: Quem sabe é o mestre Cláudio Silva aí. Dá tempo, Cláudiozinho, cantar mais uma canção? Vamos lá, José.
1: Só saudade sua. Vamos embora.

0: É isso aí. Chegou ao término de mais uma edição do programa Violas e Poesia pela sua 104,9. Agradecer aos nossos patrocinantes. Agradecer também a cada um que ficou ligado conosco até agora pelo Rádio em Casa e pelo Facebook também. A cada um poeta que entrou na live da gente, compartilhou, deixou o like e deixou o comentário. Agradecer, enfim, a todo mundo, né, poeta? Prometendo voltar quarta-feira, se Deus quiser permitir. Daqui a pouco o Cláudio Silva vai falar no pessoal.
1: Isso aí, poeta. Isso é muito gratificante.
0: Fala lá, Cláudio.
2: É isso aí, ó. É, lembrando aqui, né, o poeta José de Lima está com a gente e o Oscar cantou aqui, é uma canção aqui do poeta, né, José de Lima. É, abraçando aqui a Graça Pereira, também a Tony Ferreira, a Luísio Barba, Flávio Gustavo, Antônio Caetano, José Pereira Filho, Isa Moraes, Penha Araújo e o poeta José Lima, né? Que eu acabei de falar nele no começo.
1: Valeu.
0: Valeu, até quarta-feira, se Deus quiser e permitir, no mesmo horário.

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1: Vamos se apaixonar com Galdino Santos. CD A Rocha, pra vocês.

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